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1: Nove horas.
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1: Olá, amigos, eu sou o Sidney Ferreira e o Jazz Livre está começando aqui pela sua Rádio MEC. O Jazz Livre é sua faixa diária, de segunda a sexta, com o melhor do jazz e do instrumental contemporâneo. Smack Up, composição do saxofonista Harold Lang, abre o álbum homônimo de 1960 de Art Pepper, com energia e grande senso de urgência. Pepper acelera o tema em relação à gravação original de Land, transformando-o em um veículo ideal para o seu fraseado incisivo e emocional. A interpretação revela um músico em fase de transição, aproximando-se de uma linguagem mais livre e intensa, sem abandonar suas raízes no bebop e no cool jazz. O diálogo com Jack Sheldon acrescenta brilho e contraste à execução. O resultado é uma das faixas mais marcantes da discografia de Pepper, combinando sofisticação harmônica, swing e forte carga expressiva. Fique com o tema Smack Up, na verve de Art Pepper. 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

It Had to Be You, essa que você acabou de ouvir, um dos grandes standards da canção norte-americana, composta por Isham Jones em 1924, aqui na interpretação de Herbie Ellis e Fred Green, melodia que ganha elegância e leveza, sustentada pelo diálogo refinado entre duas gerações da guitarra jazzística. E antes tivemos, abrindo o Jazz Livre de hoje, Smack Up, composição do saxofonista Harold Land, com a gravação aqui, maravilhosa, de Art Pepper. Você que nos ouve pela Rádio MEC do Rio, Brasília, Belo Horizonte, pela Rádio Educativa de Fortaleza, ainda pelas emissoras da rede pública de rádios em todo o Brasil, nosso WhatsApp está à sua disposição, DDD 21 99710-0537. 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Abraços neste bloco vão para o João Guilherme e a Olga de Pontal do Paraná. Também quero mandar um abraço aqui para o André Maia de Valença, descendo a Serra das Araras, curtindo Jazz Livre. Boa viagem para você, André. Rodrigo Ferraz, de Brasília, diz que acompanhou alguns dias do Festival de Rio das Ostras, gravou na íntegra o show do Stanley Jordan, maravilhoso realmente. Stanley plays Jimmy, tocando repertório de Jimi Hendrix. Grande artista, grande nome da guitarra, sem dúvida nenhuma. Grande abraço, Rodrigo. Round Midnight é uma das composições mais célebres da história do jazz, creditada a Thelonious Monk, com contribuições de Curry Williams e Bernie Hanigan. Na interpretação de Ron Carter, Tony Williams, Bob McFerrin e Herbie Hancock, a obra ganha uma atmosfera intimista e sofisticada. Fique com o tema, você está na Rádio MEC e este é o Jazz Livre.

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1: In Your Own Sweet Way, composição de Dave Brubeck, um dos standards modernos mais admirados do repertório jazzístico, aqui na interpretação do trio de Keith Jarrett, com Gary Peacock e Jack DeJohnette. A peça ganha liberdade expressiva, um refinamento lírico próprio de Keith Jarrett. E antes tivemos Round Midnight, de Thelonious Monk, Cody Williams e Bernie Hanigan, com Ron Carter, Tony Williams, Bob McFerrin e Herbie Hancock. Nosso WhatsApp, DDD 21 997 100 5 37. Abraços agora vão para o Silvio de Moraes, médico da Tijuca, Otávio Bruno de Vargem Grande, o Sérgio Neves do Catete. O Sérgio foi um dos que ganhou a credencial para visitar ali o backstage do Rio das Ostras Jazz Blues Festival, também as camisetas, foi lá nos visitar. Um prazer enorme conhecê-lo, viu, Sérgio? Um grande abraço, amigo. Abraço também para Nelly Machado, de Caraguatatuba, São Paulo, Ferrugem Bike, de Niterói, Denilson Cordeiro, de Itaboraí, Itamar e Marinete Santos, de Itaboraí, falando que está... ouviu a programação do Festival de Rio das Ostras, mas não acabou não, viu, Itamar? Nós teremos ainda, nesta sexta-feira e no sábado, começando às 9 da noite, a cada dia a cada noite, 2 shows, na sexta 2, sábado mais 2, e na sexta que vem, e no sábado que vem, mais 2 shows na sexta, mais 2 shows no sábado, e a gente fecha os 3 dias de festival no Palco Costa Azul, viu? Tem muita coisa ainda para você ouvir. My Heart Stood Still, clássico composto por Richard Rodgers e Lawrence Hart, tornou-se um dos standards mais queridos do jazz. Na interpretação de Emmett Cohen, ganha frescor sem perder a elegância original. O piano de Emmett Cohen combina swing, virtuosismo, profundo respeito pela tradição jazzística. Vamos ouvi-lo em My Heart Stood Still. 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
1: Essa foi Going Home, composição de McCoy Tyner, revelando o lado mais lírico e espiritual de um dos grandes arquitetos do piano moderno. A peça combina uma melodia acolhedora com harmonias ricas, características marcantes da linguagem musical de McCoy Tyner. E antes, tivemos My Heart Stood Still, de Lawrence Hart e Richard Rodgers, com Emmett Coy. Nosso WhatsApp, DDD 21 997 10 0537. Abraços agora vão para o Alex Tost de Paciência, o Kleber de Realengo, nos ouvindo com a esposa Márcia. Boa recuperação para você, Kleber. Grande abraço, amigo. Um abraço também para o João Paulo da Tijuca, Jorge Luiz Inácio de Vila Isabel, J. Rogério de Sete Lagoas, Minas Gerais. Abraço também para o Paulo César do Fonseca, em Niterói, e para Andréa Brum, de Marechal Hermes. Manda um abraço aqui muito especial também para o Estênio Matos, organizador e criador do Rio das Ostras Jazz Blues Festival, 22ª edição esse ano. Olha que espetáculo, viu? Cada vez mais possibilidades acontecem no festival, melhora a organização. Realmente, só elogios para a produção do festival. Nos acolheu com todo carinho, com toda a necessidade que tivemos lá durante o festival, foi providenciada pela organização. A Márcia também, da produção do Estênio Matos, sempre muito atenta a nós da Rádio MEC. Então, só a gratidão a vocês. Obrigado mesmo, viu? Without a Song, composta por Vincent Humans, com letras de Billy Rose e Edward Elisco, é um dos grandes standards do cancioneiro americano. Na interpretação de Sonny Rollins, que aliás nos deixou há pouco tempo, né, o tema se transforma em uma vibrante demonstração de criatividade improvisatória. O sax tenor de Sonny Rollins explora a melodia com energia, humor e impressionante liberdade rítmica. Fique com o tema Without a Song. 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

0: Coquette, clássico composto por Johnny Greene, Carmen Lombardo e Gus Kahn, uma joia do repertório popular dos anos 1920. Na interpretação de John Pizzarelli, a canção ganha leveza, elegância e esse irresistível balanço swing, né? Voz descontraída do John Pizzarelli, refinado trabalho de guitarra, ressaltam exatamente o caráter espirituoso da composição. Resultado, exatamente essa leitura charmosa e sofisticada que homenageia a tradição do jazz vocal com naturalidade e bom humor. E antes tivemos Without a Song, de Edward Lisco, Billy Rose e Vincent Hubmans, com o nosso já saudoso Sonny Rollins. Abraços neste bloco final vão para o Aloysio Neto, do Flamengo. Ah, ele está perguntando se a nossa transmissão do festival acabou. Não, Aloysio, teremos mais transmissão na próxima sexta-feira, a partir das 9 da noite, no horário do Jazz Livre, com 2 shows. No sábado, a mesma coisa, a partir de 9 da noite, Jazz Livre Especial, com 2 shows. Na sexta-feira que vem, mais 2 shows. E no sábado também, mais 2 shows. Fizemos essa mudança exatamente para que o ouvinte possa acompanhar sem precisar ir até a alta madrugada acompanhando os shows todos numa noite só, né? Então, assim, 2 shows dá para acompanhar, 1 hora mais ou menos cada show. Então, 9 às 10, 10 às 11. Então, por isso que foi feita essa mudança esse ano. Tá bom, Aloysio? Abraço também para o Mário Negrão, nosso querido batera de Petrópolis. Grande abraço, Mário. Vá sim, 2027 te espera. Grande abraço. Espero você lá no Rio das Ostras para a gente se abraçar. Um abraço também para o Carlos José de Manguinhos. Também para o Ronaldo do Morro da Conceição, mandando abraços para o seu filho Davi Nelson. Muito, muito bom ter a companhia de vocês, viu? José Roberto de Souza Guiar, professor e morador de Olaria. Abraço também para Lilian Carneiro, de Icaraí. Quem mais aqui? O Carlos Borer, de Petrópolis. Rafael do Estácio, motorista de aplicativo. Obrigado pela companhia sempre, Rafael. Boa jornada para você. E um abraço também para o Luciano Ribeiro, taxista de Vila Isabel. Boa jornada para você também, Luciano. Grande abraço, viu, amigo? O Jazz Livre de hoje está chegando ao fim. Muito bom contar com sua audiência aqui no Jazz Livre. E o Jazz Livre tem produção de Anderson Domingos e Carlos Soca, sonoplastia de Silas Mendes, coordenação de programação de Rodrigo Soprana. Eu sou Sidney Ferreira. Espero que você tenha gostado do programa de hoje. A gente se encontra, certamente, no próximo Jazz Livre. Tchau.
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2: 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Em cartaz até 20 de setembro na Galeria FGV Arte, que fica na Praia de Botafogo. Do Rio de Janeiro, Jansen Campos para a Rádio MEC, clássica e atual.
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0: 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Já visitou? É um dos cartões postais mais famosos e mais visitados do Rio. Um passeio de bondinho até o topo da montanha oferece uma vista deslumbrante da Baía de Guanabara e da cidade. Um bom lugar para apreciar a paisagem. 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
2: Olá, boa noite. Está começando Todas as Bossas. Eu sou o Pedro Pontes e conto com a sua companhia, querido ouvinte, até às 11 da noite. Nós começamos o Todas as Bossas desta segunda-feira com a flauta e o sax de David Gunkey na música de Geraldo Vandré, Fica Mal com Deus.

0: Você ouviu a percussão de Bill Lucas e o cantor Marcelo Rocha na música de Milton Nascimento, Canção do Sal. E abrindo o bloco, David Gank na música de Geraldo Vandré, Fica Mal com Deus.
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0: Você está ligado no Todas as Bossas e nós seguimos com o cavaco e o bandolim de Nilce Carvalho para a música de Chico Buarque, Ela Desatinou.

0: Você ouviu Duke Ellington na música do próprio Ellington e na Mellow Tone. E abrindo o bloco, Nilce Carvalho na música de Chico Buarque, Ela Desatinou.
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0: Você está ligado em Todas as Bossas e com esse balanço nós vamos ouvir agora Milton Nascimento Jobim Trio, na música de Tom Jobim, Samba do Avião.

0: Você ouviu o bandolim de Hamilton de Holanda e o piano de André Memari na música de Ginga e Celso Viáfora, Di Menor. E abrindo o bloco, Milton Nascimento Jobim Trio, na música de Tom Jobim, Samba do Avião.
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0: E nós seguimos com o quarteto Malgani.

0: Você ouviu Toquinho Orquestra Sinfônica de Toquinho e Vinícius com Regra 3. E abrindo o bloco, o Quarteto Malgani, com a participação do piano de Davi Kaduchi na música de Luiz Bonfá e Antônio Maria, Manhã de Carnaval. Você está ligado em todas as bossas.
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0: E nós seguimos aqui com dois pianistas da pesada, Eliane Elias e Chick Corea, na música do Corea, Mirror, Mirror 2021.

0: Você ouviu a flauta de Altamiro Carrilho e o clarinete e o sax de Nailor Proveta, a música de Pixinguinha e Benedito Lacerda, Ainda Me Recordo. E abrindo o bloco, dois pianistas sensacionais, Eliane Elias e Chick Corea, na música de Chick Corea, Mirror, Mirror 2021.
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0: Nós seguimos agora com a cantora Cláudia Telles, na belíssima música de Roberto Menescal e Abel Silva, Quem Sabe Sabe.

0: Você ouviu o trio do baixista israelense Avishai Cohen, na música do próprio Cohen, Interruined, e a primeira, a cantora Cláudia Telles, na música de Menescal, e Abel Silva, Quem Sabe Sabe.
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0: Seguimos agora com a música de Paulinho da Viola, Para um Amor no Recife, com um quarteto da pesada, Cristóvão Bastos, Mauro Senise, Jeff Leskovich e Jurim Moreira.

0: O Todas as Bossas de hoje termina com a cantora Stacey Kent interpretando a música de Tom Jobim, Águas de Março, em inglês, claro, Waters of March. E abrindo o bloco, Cristóvão Bastos no piano, Mauro Senise sax, Jeff Leskovich no baixo e Jorim Moreira na batera, na música de Paulinho da Viola, Para um Amor no Recife. Você, querido ouvinte da Rádio MEC, um forte abraço e até amanhã, com Todas as Bossas, é claro, o melhor programa musical, sobretudo do jazz, da música instrumental brasileira e também da música clássica. Até amanhã.
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6: Olá, ouvintes de Concertos UFRJ. O programa de hoje é dedicado a obras de Wolfgang Amadeus Mozart, com a participação do clarinetista Diego Grandene, mestre em música pelo Promus. Inicialmente, ouviremos a Sinfonia Concertante para oboé, clarinete, fagote e trompa, K297, tendo como solistas Érico Marques no oboé, Diego Grandene, clarinete, Altair Venâncio, fagote e Nadab Tomás na trompa, regência de Rossini Parucci e a Orquestra Sinfônica de Porto Alegre, a OSPA. Uma gravação ao vivo num concerto realizado em 2 de abril de 2026. Ouviremos dois movimentos.

ouviremos a seguir o belíssimo Concerto para Clarinete e Orquestra, com Diego Grendene como solista, regência Tiago Flores e Orquestra de Câmara da UBRA, num concerto realizado ao vivo em 3 de maio de 2026. Os movimentos são Allegro, Adagio e Rondô Allegro.

0: Caros ouvintes, até o nosso próximo programa.
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Em 2026, lembramos os 200 anos da morte de Karl Maria von Weber. E no caderno de música de hoje, vamos revisitar a trajetória desse compositor, pianista e regente que ajudou a abrir caminhos para o romantismo musical na Alemanha. Nascido em 1786, na cidade de Eutin, na atual Alemanha, Weber cresceu em meio ao universo teatral. Filho de um diretor de companhia itinerante e de uma cantora, ele passou a infância viajando por diversas cidades e convivendo diariamente com músicos, atores e espetáculos. Desde cedo, Weber demonstrou talento para a música, estudando com vários professores, entre eles Michael Haydn, irmão de Joseph Haydn. Ainda adolescente, já compunha e publicava suas primeiras obras. E as experiências adquiridas nos palcos e nos bastidores dos teatros ajudaram a moldar sua visão artística, despertando seu interesse pela ópera, gênero que se tornaria o centro de sua carreira. Vamos iniciar o programa com o primeiro movimento da sua Sinfonia número 1, em Dó Maior, Opus 19, com a Academia St. Martin de Fields, sob a regência de Sir Neville Mariner.

Ouvimos o primeiro movimento da Sinfonia número 1 em Dó Maior, opus 19, de Carl Maria von Weber, com a Academia St. Martin de Fields, sob a regência de Sir Neville Mariner. Além de compositor, Weber se destacou como pianista, regente e diretor musical. Ainda muito jovem, ele assumiu cargos importantes em teatros e casas de ópera. Em Breslau, Praga e mais tarde em Dresden, o compositor procurou modernizar as produções operísticas, valorizando a integração entre música, dramaturgia, cenários e interpretação. Em Dresden, Weber enfrentou o predomínio da ópera italiana e trabalhou pela consolidação de uma tradição operística alemã. Foi nesse período que escreveu sua obra mais célebre, Der Freischütz, ou O Franco Atirador, apresentada em 1821. O sucesso foi imediato e transformou Weber em uma figura de projeção nacional. Paralelamente, Weber produziu obras para piano e importantes composições para clarinete, instrumento para o qual escreveu peças que permanecem entre as mais relevantes do repertório até hoje. Vamos ouvir o primeiro movimento do Concerto para Clarinete número 1, em Fá menor, opus 73, de Carl Maria von Weber, com o clarinetista Walter Boekens, acompanhado pela Orquestra Filarmônica de Rotterdam, sob a regência de James Conlon.

Ouvimos o primeiro movimento do concerto para clarinete número 1 em Fá menor, opus 73, de Weber, com Walter Boekens, acompanhado pela Orquestra Filarmônica de Rotterdam, sob a regência de James Conlon. A música de Weber reúne imaginação orquestral, riqueza de cores e forte caráter narrativo. Suas obras frequentemente dialogam com lendas, elementos sobrenaturais e paisagens da natureza, características que se tornariam marcas do romantismo. Em sua ópera O Franco Atirador, florestas misteriosas, caçadores e forças ocultas aparecem em uma linguagem musical inovadora que abriu novos caminhos para a ópera alemã. Já em Euryanthe, de 1823, Weber ampliou suas ambições dramáticas e musicais. Sua última ópera, Oberon, estreada em Londres em 1826, apresenta algumas das páginas mais refinadas de sua produção. E entre as obras instrumentais, destacam-se também a célebre Convite à Dança, originalmente escrita para piano, mas posteriormente orquestrada por Berlioz, e o brilhante Concertstück para piano e orquestra. Vamos seguir o programa com um trecho de Convite à Dança, opus 65, de Weber, com o pianista Stephen Hall.

Ouvimos um trecho de Convite à Dança, Opus 65, de Weber, com o pianista Stephen Hogue. Nos últimos anos de vida, Weber enfrentou sérios problemas de saúde causados pela tuberculose. Mesmo debilitado, ele viajou a Londres para acompanhar a estreia de Oberon, e mesmo com uma recepção calorosa, sua condição física continuou a se agravar. Poucas semanas depois, em 5 de junho de 1826, o compositor morre na capital inglesa aos 39 anos. Weber ajudou a estabelecer as bases da ópera romântica alemã e exerceu influência decisiva sobre compositores das gerações seguintes, especialmente Richard Wagner. Sua escrita orquestral inovadora, seu senso dramático e sua busca por uma identidade musical nacional deixaram marcas profundas na história da música do século XIX. Assim, 200 anos após sua morte, Weber permanece como uma figura essencial para compreender o nascimento do romantismo musical e a evolução da ópera alemã. Vamos encerrar o programa com a abertura de uma de suas obras mais importantes, O Franco Atirador, com a Orquestra Sinfônica da Rádio de Frankfurt, sob a regência de Marek Janowski.

Com a abertura O Franco Atirador, de Weber, pela Orquestra Sinfônica da Rádio de Frankfurt e coro da Rádio MDR, sob a regência de Marek Janowski, encerramos mais um Caderno de Música. O programa de hoje teve a apresentação de Sidney Ferreira, com texto e produção de Karina Amorim. Agradeço por sua companhia e até o próximo Caderno de Música. 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
1: 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Hoje recebemos Tiago de Melo.
2: Olha, uma alegria estar aqui para nós falarmos sobre literatura, música, sobre o meu disco, meu livro e sobre o centenário do meu pai, o poeta Tiago de Melo.
1: Nossa, e para a gente é uma alegria muito maior. Eu sou Cátia Navarro e o Conversa com o Autor está começando. Tiago de Melo é compositor, educador e poeta. Nascido no Rio de Janeiro em 1981, foi criado em Barreirinha, interior de Amazonas. Atua como curador e artista em projetos pedagógicos e culturais no Brasil e no exterior. Com 15 anos de carreira fonográfica, 5 discos lançados, Tiago lança o seu primeiro livro com uma poesia que inventa uma espécie de memória, Uma Varanda no Meio do Rio. É da editora Impressões de Minas, de 2023. Apresenta textos e poemas e letras de música que o autor reuniu, além de cartas e e-mails, bilhetes, enfim, fotos dos seus antepassados. Bom, tudo isso a gente vai falar e vamos falar também de Nada Vai Sumir, que é o 6º álbum da carreira de Tiago, que canta a Amazônia. E também vamos falar do centenário de nascimento do pai de Tiago, o grande poeta Tiago de Melo. Muito assunto nesse programa, a gente vai ter, sim, que ser assim, olha, vamos ser muito certinhos para dar tempo de falar tudo, certo, Tiago?
2: Vamos, sem dúvida, sem dúvida.
1: Bom, a primeira coisa, eu queria elogiar o livro que eu recebi em mãos aqui, Uma Varanda no Meio do Rio, do Tiago de Melo. Eu achei não só lindo, né, o título, como a própria impressão, a tudo que vocês fizeram, o trabalho editorial desse livro de poesias, que dá vontade da gente ver, viajar com vocês nessa história. Eu queria que você falasse como é que nasceu a ideia desse projeto.
2: Olha, esse livro é um livro que propõe uma viagem mesmo, né? Como você bem falou. Eu venho do campo da música e a música, ela é muito abstrata, né? Ela só existe quando você escuta. Eu estava sentindo falta de ter um amor tátil, né, por um objeto artístico, né? Porque você lança a música na plataforma digital, né? Hoje em dia a gente, né, ninguém mais escuta CD, enfim. E acabei chegando na ideia que, né, descobri que era uma necessidade, né, de ter um livro publicado e um livro que reunisse meus textos, meus poemas, meus textos em prosa, minhas letras de música, né, que eu sou letrista também. E aí eu comecei a organizar isso na época da pandemia, comecei a escrever novos textos e a memória começou a aparecer como um elemento central, como uma espécie de guia, assim, para o que eu estava fazendo. Quando eu menos percebi, eu estava escrevendo um livro sobre não apenas a minha história, mas a história dos meus antepassados, né, que remonta ao século XIX, né, no estado do Amazonas, né? Então eu selecionei cartas, por exemplo, né, cartas do meu pai para mim, porque eu sou de uma geração assim, né, a minha relação com meu pai muitas vezes foi por carta, né? Nos anos 90, nos anos 80, nos anos 90, a gente trocava muita carta. E a carta tem uma profundidade, né? As cartas, ao contrário das mensagens de hoje em dia, né, são muito rápidas, né, muito efêmeras.

0: assim, a carta ainda conserva, né, um conteúdo mais profundo, né? E aí comecei a chegar nesses outros objetos, né? Cartas, aí cheguei a e-mails, né? Cheguei a carta do meu avô, né? Achei carta do meu avô para o meu pai, carta do meu bisavô dos anos 30 para o meu pai. E tudo isso acabou virando assim uma espécie de testemunho, sabe? Ou de depoimento poético, né? Sobre a minha existência, mas sobretudo sobre a minha memória, né? Minha memória com esses Tiago de Melo, né? Porque o Tiago de Melo é um sobrenome, né?
1: Pois é, isso que eu ia perguntar a
0: É.
1: você. Quando a gente fala, recebemos Tiago de Melo, não é? E a
0: É.
1: gente fala que vamos falar do centenário de Tiago de Melo, vamos esclarecer, porque
0: Vamos,
1: são
0: é.
1: muitos Tiagos nessa
0: É uma
1: família,
0: multidão, é.
1: porque o sobrenome é Tiago de Melo.
0: É, exato, né? O meu bisavô, né, isso eu fazendo as minhas pesquisas, esse meu bisavô, Gaudêncio Tiago de Melo, nascido lá na década de 50 do século XIX, né, o meu bisavô, né, tinha esse nome Gaudêncio e o sobrenome Tiago de Melo. Aí o meu avô é Pedro Tiago de Melo, e esse meu avô nasceu em 1890, para você ter uma ideia, né? Se meu avô fosse vivo hoje, teria 136 anos, né? O meu pai faria centenário, né? Faria 100 anos esse ano. Agora teria sido no último 30 de março, né? O meu pai é Amadeu Tiago de Melo. Aí eu tenho um outro tio que também se lançou no mundo artístico, foi compositor, chamado Gaudêncio, assim como meu bisavô. Tem um irmão também falecido, Alexandre Manuel Tiago de Melo. Compositor Manduca, que foi parceiro de Dominguinhos, Geraldo Vandré, um cara maravilhoso, assim, que já nos deixou, e todos eles Tiago de Melo, né? Quando eu nasci, meu pai já tinha quase 60 anos de idade. E ele com minha mãe, eles tiveram essa ideia, né? Não vamos dar o nome do menino de Tiago. E meu nome é Tiago de Ana, porque Ana é o nome da minha mãe, né? Então eu sou Tiago de Ana Ribeiro Gomes Tiago de Melo, né? Reunindo essa multidão, né, de Tiagos, assim, né? E aí eu atendo como Tiago de Melo, né? Isso que eu estou fazendo aqui de contar essa história faz parte também da minha vida, né? Porque desde que eu sou pequeno, de alguma maneira eu tenho que contar essa história, né? Ou explicar, né? Por que que esse meu nome é meio, parece um poema, assim, né?
1: Aqui a gente tem vários registros com imagens e fotos também.
0: Sim.
1: Isso também chamou a minha atenção. São fotos em preto e branco. Isso foi uma escolha de
0: Foi,
1: vocês?
0: isso foi o seguinte, né? Esse livro, ele reúne a fotografia de dois mestres da luz, dois fotógrafos maravilhosos que são também dois amigos incríveis. Um é o Valdir Cruz e o outro é o Andréas Valentim, que foram em momentos diferentes à Barreirinha. O Andréas Valentim teve lá em 1982. Quando eu fui levado para lá pela primeira vez, quando eu tinha 6 meses de idade, né? Porque eu nasci no Rio de Janeiro. E tem fotos aí dessa época, de 1982, do Andréas Valentim. Depois, o Valdir Cruz, que é uma figura sensacional, que eu conheci em Nova York, em 2014, eu acabei levando ele lá para a Casa da Poesia, lá em Barreirinha, para ele fotografar o Rio Andirá, as casas do meu pai, porque meu pai, em Barreirinha, construiu casas que foram, cujas plantas arquitetônicas foram dadas de presente para ele pelo Lúcio Costa,
1: Olha
0: que
1: só.
0: era amigo pessoal do meu pai, né? E meu pai resolveu morar em Barreirinha no final dos anos 70, sabe? Barreirinha é um lugar, naquele tempo, pequeníssimo, devia ter 2.000 habitantes. E o meu pai estava regressando do exílio. Voltou no final de 77, ainda antes da anistia, né? E falou, não, eu vou morar em Barreirinha, né? Então, essa escolha do preto e branco, bom, primeiro que essas fotos sempre me encantaram, né? E eu percebi essa conjunção, né? Porque ambos os fotógrafos tinham estado lá e fotografaram em preto e branco, né? E eu achei que isso se irmanava a esse tom memorialístico do livro, né?
1: E você tem aqui os seus poemas,
0: Sim.
1: né? Eu vou pedir que você escolha um deles e leia
0: Tá
1: para a gente
0: bem.
1: falar um pouquinho
0: Sim.
1: dessa sua veia poética.
0: Sim. Garimpo, grilagem. Garimpo, grilagem, mineração. De genocídios surgiu a nação. Queria chamar o lobo de irmão, mas esse não sou eu. Não sou eu, não. Garimpo, grilagem e covardia. O canto do pássaro é de agonia. Sangue nas mãos do homem, eu não sabia. O petróleo era vermelho e fedia. Garimpo, grilagem, desmatamento. Quem some é um país em desabamento. No lugar dos campos está o cimento. Cheiro de podre se espalhou com vento. Garimpo, grilagem, perseguição. A floresta será savana, então. Dei um tiro na mata, bem no breu. O cadáver do animal era eu.
1: Nossa, que poema forte, atual, e é praticamente um grito, né, de alguém que fala pela floresta.
0: Sim.
1: Queria que você falasse um pouquinho como é que você trabalha essa questão dos versos da literatura para que você faça esse chamamento, por exemplo, e chame atenção para a Amazônia.
0: É, porque assim, a gente aprende o seguinte, né, com a Amazônia, né, assim, o que eu consigo entender da Amazônia. A Amazônia é um mundo enorme, né, mais da metade do território do Brasil está na Amazônia, e o brasileiro, generalizando assim, ele não conhece a Amazônia, né, ele tem uma visão muito folclórica, muito exótica sobre essa parte do Brasil, que envolve 9 estados brasileiros, né? Então, 1/3 dos estados brasileiros está lá, a maior parte do território brasileiro está dentro da Amazônia, é uma coisa impressionante. Então, eu costumo dizer que eu conheço só um pouquinho da Amazônia, né? Mas o que eu conheço da Amazônia me faz amar a Amazônia e vontade de cuidar. Porque quando a gente tem uma casa, né, a gente tem vontade de cuidar da casa, né? Não é a ideia da posse aqui que eu estou falando, é a ideia do cuidado, né? Então a gente precisa conhecer a Amazônia para cuidar da Amazônia, né? Então esse poema, por exemplo, né, como você notou bem, né, eu acho que ele tem um grito de alerta, né, um grito de denúncia, né, de alguém que está ali naqueles rios, né? Eu sou feito por aqueles rios, né? Desde que eu me entendo por gente, eu estou tomando banho naquelas águas, estou me alimentando daqueles peixes, né? Estou lendo aqueles poetas, estou ouvindo aqueles cantadores, né? E transitando por aquela região, né? Então, um poema como esse aí é um chamado de atenção. Olha, vamos cuidar e vamos conhecer, porque só conhecendo que a gente vai conseguir amar aquilo ali, sabe?
1: Eu acho bonito você falar isso, e a gente sente, né, o amor que você tem pelo que você faz, né? Você falou aqui não só da sua poesia, das letras que você tem também nos seus versos e as letras de música.
0: É.
1: E a gente não pode deixar de falar, né, do seu novo álbum, aquele que você está lançando, que Nada Vai Sumir.
0: É.
1: Eu espero que a Amazônia não suma nunca.
0: Poxa lá,
1: né?
0: Sim.
1: Eu já vou logo dizendo isso para você. Esse seu título, ele é muito interessante. Mas eu queria, antes da gente até começar a falar do álbum, eu queria que você nos presenciasse
0: aqui, claro,
1: e nos dissesse, porque você trouxe o violão,
0: sim,
1: então nos mostrasse a canção que você vai cantar aqui para nós. Qual é a canção? Faz parte do disco?
0: Faz parte do disco. Eu vou cantar uma canção chamada Pai Velho, porque tem a ver com a minha vinda aqui, né, falar sobre o centenário do meu pai. E essa canção, ela nasceu como um poema. Eu, numa das vezes que a gente se despediu, né, meu pai e eu deixei ele em Manaus e voltei para cá, e no avião escrevi esse poema chamado Pai Velho, né? E pouco tempo depois, eu nem tinha esse objetivo, mas a música baixa, né, a música aparece pra gente, né? E aí um dia eu tava com violão e essa música, ela apareceu pra mim, e eu musiquei esses versos. Por isso que eu digo, né, eu estou mais interessado na convergência entre o poema e a letra de música, porque acredito que isso aí nasceu como um poema, mas logo isso virou uma letra de música, né?

0: grande Tiago de Melo, não só o filho Tiago de Melo, mas o pai.
1: Sim.
0: Que música linda que você fez para o seu
1: É,
0: pai.
1: sim. A gente cantava muito juntos, né? O tempo inteiro, né? A vida inteira, né? A gente cantou sempre junto, que meu pai também foi compositor, né? Meu pai tem parcerias com Ari Barroso, com Pixinguinha, com Mossoeto, né? Sérgio Ricardo, enfim, um monte de gente. E chegou um determinado momento da nossa vida, assim, né? Já na parte final da vida dele, né? Ele já tinha mais de 85 anos, eu acredito, até mais do que isso, que a gente elaborou uma série de composições em conjunto, né? Sempre eu musicando poemas dele e aí mostrando para ele, e aí a gente começava a trabalhar junto, né? Essa aqui eu fiz letra e música e acabou sendo assim um presente para nossa relação, né? Ele ficava muito emocionado quando ele ouvia essa música, né? Assim, e foi isso, né? Tipo, uma declaração de amor, né? Deus me deu um pai velho, né?
0: Ai, que lindo, gente, isso. E tá no seu álbum O Nada Vai Sumir.
1: Sim.
0: Queria que você falasse pra gente, né,
1: Sim.
0: o que que compõe esse álbum, além
1: Sim.
0: dessa música tão bonita?
1: Olha, o Nada Vai Sumir, ele é meu terceiro álbum solo, né? É, o meu primeiro álbum solo é o Amazônia Underground e o segundo é o Amazônia Subterrânea, né? Esse disco, Nada Vai Sumir, ele é um disco amazônico também, né? As composições sobre temas amazônicos, mas muito costurado pelo tema da memória. Então eu acho que tem uma relação muito grande com o livro. O livro Uma Varanda no Meio do Rio, ele é anterior, né? Ele é de 2023, e 2 anos depois eu lancei o álbum Nada Vai Sumir. E Nada Vai Sumir é o nome de uma canção minha. Onde eu descrevo elementos assim da minha infância lá na cidade de Barreirinha, né? Falando de enfim, figuras e atividades que fazíamos ali, né? Uma canção que abre o disco, né? Inclusive. E depois eu fiquei pensando sobre isso, né? Afinal de contas, o que não vai sumir, né? Eu acho que aquilo que está na memória não some. É por isso que eu acho que a importância da gente cultivar, né? Eu digo não apenas individualmente, né? Claro que não, eu digo é coletivamente, né? A gente cultivar uma memória coletiva para que a gente não se esqueça de onde a gente veio, né? E eu acho que isso, por exemplo, isso está muito próximo do pensamento indígena, né? Que é um pensamento muito variado, muito rico, né? E o pensamento indígena justamente pontua, né, a importância da ancestralidade, da gente saber de onde que a gente veio, até para a gente poder estar mais vivo no tempo que a gente vive, né? No presente, que não tem esse nome à toa, né? É um presente estar vivo, né? E para que a gente possa fazer boas escolhas, né? Em relação ao nosso futuro, né? Então, nada vai sumir, na verdade, em relação à memória, né?
0: Tanto seu

0: livro quanto o disco, fácil acesso, as pessoas
1: Sim.
0: conseguem fácil?
1: Sim, no caso do livro, né, para começar, ele está à venda no site da editora Impressões de Minas.
0: Ok.
1: Então é só pedir que a editora entrega, né? Quem quiser me procurar nas minhas redes sociais, Thiago de Melo, né? Arroba Thiago de Melo,
0: Com TH.
1: com TH e dois L's. Também estou ali disponível, né? E pode também acessar o livro comigo. O disco está nas plataformas digitais, ele não saiu nem em CD, nem em LP. Quem sabe em LP um dia, mas está em todas as plataformas digitais junto aos meus outros discos, né? Então quem acessar a minha página aí nas plataformas digitais vai ter acesso à minha obra musical.
0: Bom, a gente está no finalzinho e você falou bastante do seu pai no programa, enquanto você falava do seu livro e falava do seu disco, ou seja, é um pai extremamente presente,
1: Sim,
0: não é? A
1: sim.
0: gente não pode deixar de falar isso. E eu vou falar das obras principais dele: Faz Escuro, Mas Eu Canto, Os Estatutos do Homem, Silêncio, A Palavra, A Estrela da Manhã, Campo de Milagres, né? Amazonas, Pátria da Água. Tiago, nesse finalzinho, eu queria que você falasse do grande amor que você tem por esse poeta brasileiro que fez com que todos nós o amássemos também pelas suas letras, versos, poesias, composições, principalmente pelo que ele foi. Queria que você
1: Sim.
0: terminasse falando de Tiago de Melo.
1: Ah, isso para mim é uma maravilha, né? Sempre uma alegria. Quando eu nasci, meu pai já tinha quase 60 anos a mais do que eu. E, de alguma forma, eu temia, assim, perdê-lo rápido, né? Porque quando você é criança, você não quer que seus pais, né, atravessem o rio, né? Rapidamente, né? E o que aconteceu foi uma coisa maravilhosa, porque meu pai falece aos 95 anos de idade, em 2022, e então a gente conviveu 40 anos juntos, né? E uma relação assim de muita amizade, né, que eu tive com meu pai, até por essa distância de idade, né? A gente se aprofundava muito na questão amorosa, né? E sempre muito musical, e sempre convívios amazônicos, em Barreirinha, no Rio Andirá. A maior parte do nosso convívio se deu na Floresta Amazônica. E o meu pai, eu assim, admiro muitíssimo, né, por tanta coisa, ele foi um trabalhador da palavra, sabe? Então, ele nasceu em Barreirinha, em 1926. E aos 5 anos de idade foi morar em Manaus. A família pobre, estudou no ginásio Amazonense Pedro II. E aos 15 anos de idade, meu avô conseguiu que ele viesse para o Rio de Janeiro para terminar os estudos e depois ingressar no curso de medicina, né? Porque naquele tempo se queria que os filhos e filhas fossem médicos, engenheiros, né? Arquitetos. E meu pai veio sozinho para o Rio de Janeiro, né? Pegou um navio do Lloyd brasileiro. E veio parar aqui, estudou aqui na Tijuca, no Colégio Batista, e entrou para o curso de medicina na Universidade do Brasil. Com 5 anos de curso, o meu pai estava tão tomado pela poesia que ele pegou o caderno dele, de composições, de poemas, e resolveu mostrar, olha que audácia, né, coragem, mostrar para o Carlos Drummond de Andrade, que trabalhava ali no Edifício Capanema, né? E o Drummond recebeu meu pai. Olha, meu pai devia ter 20 e pouquinhos anos. Drummond já era um monstro sagrado, né, da literatura. E o Drummond muito generosamente pede para o meu pai deixar aqueles escritos e que voltasse em 3 dias, né? Também coisa raríssima, né?
0: Lógico.
1: E meu pai volta 3 dias depois e o Drummond diz: olha, você está perdido porque você é um poeta, né? Mas não abandone o curso de medicina, né? O Drummond deu esse conselho para o meu pai, até porque o Drummond trabalhava ali
0: É.
1: batendo ponto de 9 às 5, né? Só que o meu pai, assim, com essa estrela toda, ele acaba abandonando o curso de medicina já no finalzinho e ele passa a se dedicar a trabalhos que envolvessem a palavra, né? Então meu pai escreveu isso nos anos 50, né? Meu pai trabalhou em jornal, né? Escrevendo, quer dizer, atuou como jornalista. Aí já nos anos 50 começou a publicação dele de livros, né? Tanto poesia quanto prosa. Depois meu pai atuou como diplomata, né? Meu pai foi adido cultural do Brasil na Bolívia, em 1959, 1960.

0: depois a Adido Cultural do Brasil em Santiago do Chile, né, na Embaixada Brasileira, no Chile, de 61 a 65. Quer dizer, viveu muitas vidas esse homem dentro de uma vida só, né? E com muitos casamentos, muitas histórias, muitas mudanças de casa e mudanças de país, né? Aí veio a ditadura militar, meu pai ficou profundamente ferido, indignado, né, com as atrocidades, da ditadura militar. Já nos seus primeiros anos de governo ali, ele já sentiu que aquilo ali não daria em boa coisa, né? O poema dos Estatutos do Homem foi escrito naquele contexto, né? E aí meu pai luta contra a ditadura, né? No final dos anos 60, regressa ao Chile, né? Aí já na condição de exilado, e mora no Chile até 73. Isso é uma vida assim cultural riquíssima, né? Uma vida. Meu pai sempre cercado dos poetas, de artistas, né? Meu pai foi amigo de Violeta Parra no Chile, sabe? Meu pai sempre teve cercado do que há de mais maravilhoso no campo da arte, da música, da poesia, né? E com o golpe militar no Chile em 73, meu pai estava lá e trabalhava no governo do Salvador Allende, né? Meu pai teve que sair e foi para Argentina, ainda no final de 73, mora na Argentina alguns meses, consegue asilo político na Alemanha. Isso tudo acompanhado do meu irmão Manduca, né? Que era 30 anos mais velho do que eu. Foi o primogênito, né, do meu pai. Então meu pai sofreu um bocado nesses anos 70 ali. Foi morar na Alemanha, ficou lá por 2 anos. Depois foi para Portugal, finalmente, já em 76, né? E aí já estava um processo de luta pela anistia aqui no Brasil, que só veio sair em 1979, né? Mas o meu pai dizia que quando ele estava em Portugal, ele já estava sentindo cheiro de peixe, cheiro de pimenta, murupi. Ele falou assim: não, eu preciso voltar, eu tô ficando doido já. E ele volta em 77, né? E aí vai morar em Barreirinha, vai morar no Amazonas, estado onde ele ficou até o final, né? Então, assim, uma produção literária de mais 70 anos, né? Publicou muito, escreveu muito, foi compositor, atuou na diplomacia, foi um grande tradutor. Tem um livro dele de 2011, que é uma maravilha, saiu pela Editora Global. Poetas da América de Canto Castelhano, onde ele reúne poetas de toda a América Latina, todos os países da América Latina. Então, meu pai foi um tradutor também, né? Foi tradutor do Pablo Neruda, foi amigo pessoal do Pablo Neruda, né? Nos anos 60. Então, uma vida riquíssima, né? Um mestre, né? Uma pessoa de grande ternura, mas de grande valentia, né? Um homem muito engraçado, mas profundamente sério com as questões da vida. Valorizava a vida, de uma maneira emocionante, sabe? Estar perto dele era estar próximo desse fogo que acende a vida e que deixa a vida acesa, né? Então era uma coisa impressionante, assim. Eu conheci esse homem mais velho, né? Como eu canto aí na canção, né? Do pai velho. Para mim, na verdade, era revigorante, sabe? Aprender com esse homem que trazia um mundo muito antigo para mim, né? Eu só lembro com muito amor, muita alegria, sempre que a gente está podendo estar tá lembrando dele, falando dele, né? Rindo das histórias, se emocionando, cantando, falando os poemas. Viva a poesia!
1: Viva! Nossa, Thiago, que bonito isso tudo. Thiago, olha, eu vou torcer para que realmente nada mude desse jeito, né? Com tanta memória boa que você tem, que a gente possa distribuir, que as pessoas leiam muito Uma Varanda no Meio do Rio, para poder sentir um pouco do seu pai, um pouco da Amazônia, um pouco de Thiago de Melo, e principalmente que percebam quanto é importante que a gente cultive o nosso presente, é verdade, mas que dê valor ao passado, àqueles que vieram antes de nós.
0: Sem dúvida.
1: Thiago, muito obrigado pela sua presença no Conversa com o Autor.
0: Eu que agradeço. Obrigado.
1: Ai,
0: Alegria estar aqui.
1: foi lindo demais, gente. Não foi, pessoal? Vamos falar a ficha técnica de quem faz esse programa com a gente. Com gravação de Marcos Inácio e edição de Lucas Alexandre. Imagens para o videocast de Oswaldo Austin. Iluminação de Luiz Oliveira e edição de Jean Albernaz. Com produção de Rafael Tavares, o Conversa com o Autor fica por aqui. Nós voltamos na próxima semana, porque literatura é uma ótima viagem.
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2: Uma hora e um minuto.
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4: E vamos começando mais uma edição do programa Circular Brasil de música instrumental. A verdade mesmo é que música boa não envelhece, né? E hoje teremos provas concretas disso e de maneiras diferentes. A primeira atração será com faixas do álbum Dois Destinos, do excelente violonista Marco Pereira, um disco totalmente dedicado à obra de Dilermando Reis, que foi um importante compositor para esse instrumento na história do violão no Brasil. Logo a seguir, vamos apreciar algumas faixas de um disco do guitarrista Hélio Delmiro, chamado Compassos, onde ele apresenta toda a sua habilidade e marca registrada nos improvisos. E para terminar, vamos visitar um álbum antigo do arranjador e compositor Moacir Santos. Trata-se de um projeto lançado nos Estados Unidos no ano de 1974. Uma relíquia. O nome do disco é Saudade. Ouvidos atentos e coração aberto. Tá preparado? O Circular Brasil está começando.

Marco Pereira é um dos grandes violonistas do Brasil. Tendo uma sólida formação acadêmica, erudita, né, no violão, ele também abraçou com todas as forças a música popular do Brasil. E isso faz tempo. Nós vamos ouvir hoje faixas de um disco que ele dedicou inteiramente à obra de outro violonista brasileiro do passado, o Dilermando Reis. Dilermando nasceu em 1916 em Guaratinguetá, São Paulo, e faleceu no Rio de Janeiro em 1977. Foi um dos mais importantes violonistas brasileiros. Atuou como instrumentista, professor de violão, compositor, arranjador, tendo deixado uma obra extensa, versátil, composta por guaranias, boleros, toadas, maxixes, sambas canção e principalmente valsas e choros. E o Marco Pereira fez uma homenagem a esse artista brasileiro no álbum Dois Destinos, fazendo releituras, incluindo nos arranjos outros instrumentos também, além do violão. Nós ouviremos três faixas desse disco aqui no programa Circular Brasil de hoje, e começamos com duas delas agora, Feitiço, e logo a seguir, Tempo de Criança.

Estamos apresentando nossa primeira atração do programa Circular Brasil de hoje. É o violonista Marco Pereira, que gravou um disco totalmente dedicado à obra do Dilermando Reis. O nome do álbum é Dois Destinos. Marco Pereira toca Dilermando Reis. Essa que ouvimos agora foi Tempo de Criança e antes dela, Feitiço. Vamos ouvir mais uma faixa desse disco agora. Vem aí, Vê Se Te Agrada.

O violonista Marco Pereira foi a nossa primeira atração do programa Circular Brasil de Música Instrumental de hoje. São faixas de um álbum que ele gravou totalmente dedicado à obra do Dilermando Reis, um dos mais importantes violonistas e compositores para violão da história desse instrumento na música do Brasil. O nome do álbum é Dois Destinos. Marco Pereira toca Dilermando Reis. Essa faixa, que acabamos de ouvir, leva o nome de Vê Se Te Agrada. E agora vamos para a nossa próxima atração. Um outro virtuoso que já deixou sua marca registrada na música brasileira.

O guitarrista Hélio Delmiro já faz parte da história da MPB. Ganhou muito destaque quando acompanhava Elis Regina, junto com uma banda de craques. O Hélio tem sua marca registrada com seu estilo na guitarra, nos improvisos. Ele conseguiu deixar sua marca através da linguagem do seu instrumento musical. Nós vamos ouvir faixas de um álbum chamado Compassos. E assim como na atração anterior, vamos conferir três músicas do disco. E já vamos com a primeira agora, uma releitura de O Morro Não Tem Vez, do Tom Jobim e Vinícius de Moraes.

O guitarrista Hélio Delmiro é a nossa segunda atração do programa Circular Brasil de hoje. Estamos ouvindo faixas de um disco dele chamado Compassos. Acabamos de conferir uma releitura do clássico O Morro Não Tem Vez, música do Tom Jobim e Vinícius de Moraes. Vamos com mais duas faixas desse mesmo disco agora, Alabastro, de autoria do Hélio Delmiro, e logo na sequência mais uma releitura. Dessa vez é Ponteio, música do Edu Lobo e José Carlos Capinã.

Esse é o som inconfundível do guitarrista Hélio Delmiro, nossa segunda atração do programa Circular Brasil de música instrumental de hoje. Nós conferimos algumas faixas de um álbum chamado Compassos. Esse tema que tocou agora foi Ponteio, música do Edu Lobo e José Carlos Capina. E antes dela, a gente ouviu uma música de autoria do próprio Hélio Delmiro, Alabastro. Agora vamos para nossa terceira e última atração do programa de hoje. Vamos visitar uma relíquia de 1974. De um brasileiro, compositor que viveu muito tempo nos Estados Unidos.

Moacir Santos, saxofonista, clarinetista, arranjador e compositor, esteve muito presente no Brasil na época de ouro do rádio. Para encurtar a história, em 1948, ele se mudou para o Rio de Janeiro, vindo de Pernambuco, e em pouco tempo ingressou na Rádio Nacional do Rio de Janeiro, como saxofonista solista da orquestra do maestro Chiquinho, participando de todos os programas de envolvimento orquestral, né, da emissora. Seguiu seus estudos em música com grandes professores brasileiros como Cláudio Santoro e Guerra Peixe, por exemplo, entre outros. E depois ele partiu para os Estados Unidos, onde construiu uma carreira sólida como professor e compositor. Ele nasceu em Vila Bela, no estado de Pernambuco, no ano de 1926, e faleceu em Los Angeles, na Califórnia, Estados Unidos, no ano de 2006. Aqui no programa de hoje, a gente vai ouvir um álbum lançado pelo Moacir lá nos States, no ano de 1974. O nome do disco? Saudade. Nós ouviremos 4 faixas e começaremos com 2 delas agora. Primeiro vem The City of LA, do Mark Levine. E na sequência, Catty, de Moacir Santos, Jay Livingston e Ray Evans.

Um disco do compositor Moacir Santos, gravado no ano de 1974 nos Estados Unidos, é a terceira e última atração do programa Circular Brasil de hoje. É uma relíquia. O nome do disco é Saudade. As faixas que acabamos de ouvir são Cat, essa que tocou agora, né? Música do Moacir Santos, Jay Livingston e Ray Evans, e antes dela foi The City of LA, do Mark Levine. E para encerrar o programa de hoje, vamos para mais duas desse mesmo álbum. Vem aí Suksha, do Moacir Santos. E logo a seguir, Amphibious, do Moacir Santos e Assis.

O saxofonista, arranjador e compositor Moacir Santos foi a última atração do programa Circular Brasil de hoje. Nós ouvimos faixas de um disco dele gravado em 1974, lá nos Estados Unidos. Saudade é o nome do álbum. Essa música que tocou agora se chama Amphibious, de autoria do Moacir Santos e Assis. E antes dela, a gente ouviu Saksha, música do Moacir. Ele nasceu em Vila Bela, no estado de Pernambuco, no ano de 1926 e faleceu em Los Angeles, na Califórnia, Estados Unidos, no ano de 2006. Construiu uma sólida carreira como professor e compositor naquele país.

0: E vamos terminando por aqui o programa Circular Brasil de hoje. Semana que vem, nos vemos no mesmo dia e horário, sempre trazendo um repertório cuidadosamente selecionado para você. O que mais importa aqui é a experiência do ouvinte durante o nosso programa. É a sua experiência. Os trabalhos técnicos foram do Tony Godoy. Grande abraço e até o nosso próximo encontro.
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1: Maracatu, de Andréa Carneiro, com Andréa Carneiro, Alfredo Alves, Glória Calvente e Leonardo Mira.

0: Maracatu, de Andréa Carneiro, com Andréa Carneiro, Alfredo Alves, Glória Calvente e Leonardo Mira.
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1: Duas horas. 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
2: Sinfonia número 4 em Sol Maior, opus 88, de Antonín Dvořák. Orquestra Filarmônica de Berlim, regente Rafael Kubelik.

0: Sinfonia número 4 em Sol Maior, opus 88, de Antonín Dvorak. Orquestra Filarmônica de Berlim, regente Rafael Kubelik.
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0: Quinteto número 1 em Lá Menor, opus 30, para piano, violino, viola, violoncelo e contrabaixo, de Luiz Farren, Linus Ensemble.

0: Quinteto número 1 em Lá menor, opus 30, para piano, violino, viola, violoncelo e contrabaixo, de Louis Farreng, Linus Ensemble.
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0: Les Sylphides, suíte de balé de Chopin, Orquestra de Filadélfia, sob a regência de Eugênio Ormandy.

0: Le Sylphides, suíte de balé de Chopin, Orquestra de Filadélfia, sob a regência de Eugène Ormandy.
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0: Sonhos de Amor, Noturnos, números 1, 2 e 3, de Liszt. Piano, Michel d'Albertot.

0: Sonhos de Amor, Noturnos, números 1, 2 e 3, de Liszt. Piano, Michel d'Albertot.
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3: Canção do Adeus, de Célio Balona, com Célio Balona e Túlio Mourão.

0: Canção do Adeus, de Célio Balona, com Célio Balona e Túlio Mourão.
1: Falando com Verso.
2: Quando surgir o sol no mar dos crocodilos, irei caçar os grus com setas de açafrão. E assim que o pôr do sol ornar-me de berilos, voltarei ao país das flores do lodão. Enquanto eu caço os grus e os pássaros tranquilos, tu ficas nos jardins, beijando meu pavão. Só voltarei de tarde, ornado de berilos, voando pelo mar, montado num dragão. De lá trarei a flor que dá no mar vermelho, e a fênix traz do bico, e atira sobre o espelho do lago, para que o grifo admire a perfeição. Também trarei o nardo e a pedra preciosa, e os lótus cor de prata, e os trevos cor de rosa, quando caçar os grus com setas de açafrão.
1: De Sossígenes Costa, A Canção do Menino do Egito, por Neide Arcanjo. 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
6: Quatro horas e um minuto.
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8: Sou Tony Villani. Está começando agora mais um programa Sala de Concerto. E a nossa convidada do Sala de Concerto hoje é a pianista, compositora, Monique Aragão. Seja muito bem-vinda, Monique, muito obrigado por aceitar o nosso convite.
9: Eu que agradeço, Tony, você e toda a equipe.
8: Monique Aragão, você começou a tocar piano na mais tenra idade, aos 5 anos de idade. E ainda criança, aos 10, você recebeu seu primeiro prêmio como instrumentista. E ao longo da sua vasta e pródiga carreira, foram muitos outros, tanto como intérprete quanto como compositora. Além dos seus álbuns autorais, Monique, você

0: Você também compôs trilhas para o cinema, o teatro, espetáculos de dança, programas de TV. E também, Monique, você tem atuado pela promoção e divulgação de novos talentos a partir de realização de concursos de composição. No Sala de Concertos de hoje, teremos o gáudio, a alegria de ouvir composições suas, Monique, a maior parte delas que são presentes nos álbuns Notívagos e Seis Estudos para Mão Esquerda. Monique, qual é a primeira peça que nós vamos ouvir no programa de hoje?
1: Eu vou fazer agora Nix.
0: Vamos a ela, então. Muito obrigado, Monique. Quando quiser.

0: Acabamos de ouvir Nix, composição e interpretação de Monique Aragão, nossa convidada do Sala de Concerto de hoje. E para quem chegou agora aqui na Rádio MEC, nós estamos recebendo no Sala de Concerto a pianista e compositora Monique Aragão. Monique, Nix, que acabamos de ouvir, é uma das faixas do álbum Notívago, seu décimo individual. Ele foi lançado em 2023, na verdade. E a proposta do álbum era compor noturnos, alguma coisa em cima de Chopin? E com você.
1: Na verdade, os notívagos foram encomendados pela gravadora Sleep Tales. E eles queriam peças de acordo com o repertório deles, que é lo-fi. Mas não era o meu estilo de composição. E aí me encomendaram mesmo assim, peças curtas, peças assim tranquilas para se ouvir à noite. E aí eu não quis batizar de noturnos. Por causa do Chopin, eu queria me diferenciar. Amo os noturnos de Chopin, mas as minhas peças curtas e bem simples, bem delicadas, eu preferi chamar de notívagos.
0: Que na realidade, né, Chopin, ou os noturnos que começaram com o irlandês John Thomas, ele foi o primeiro a utilizar o nome noturnos para esse tipo de composição, isso lá pelos anos de 1812. Logo vieram os outros, e quem na realidade se notabilizou foi Frédéric Chopin, e seguiram vários outros. Mas vamos voltar para nós aqui. Esse trabalho você lançou em 2023, ele está disponível de alguma forma?
1: Sim, tá em todas as plataformas digitais.
0: Vamos agora ao próximo bloco. Nós vamos falar de noturnos. Você vai nos trazer agora três peças que têm inspirações no álbum Notívagos: Selene, Estrelas e Vagalumes. Mas antes, o nome Nix, que foi a primeira peça que você executou, tem um significado.
1: Tem, todas as peças têm um significado ligado a criaturas da noite, objetos celestes. E Nix é a personificação da noite na mitologia grega.
0: E as próximas peças que nós vamos ouvir, elas se referem a coisas que reluzem à noite, não é verdade?
1: E sim, são Selene, que é a personificação da lua, as estrelas, né, que como o nome já diz. E Vagalumes é a primeira do bloco de animais noturnos.
0: Então, vamos brilhar? É com
1: Vamos.
0: você.

0: Nós ouvimos as obras Selene, Estrelas e Vagalume. Esse é o Sala de Concerto, recebendo a pianista e compositora Monique Aragão. Monique, você, em entrevistas, você diz que gosta de criar por encomenda. Alguma obra que lhe vem à cabeça que tenha sido instigante, desafiadora?
1: Eu tenho, assim, uma preferência pela Suíte do Rio, que foi feita por encomenda para a Companhia de Dança Rio, para celebrar o aniversário da cidade. E essa suíte depois virou um CD, que está em todas as plataformas digitais, que aí no CD eu pude gravar com instrumentos de verdade, uma pequena orquestra, e me dá muita felicidade esse álbum.
0: Olha, eu ouvi, li as entrevistas suas, e particularmente do Tony Villani. Você começou brincando ao piano, isso é verdade, né? Com um pianinho de brinquedo de uma criança, lá na tenra-idade. Você brincava de tocar?
1: Então, eu pedi um pianinho de brinquedo para o meu pai. E, enfim, ninguém da minha família tocava nenhum instrumento, não eram ligados em música. Meu pai até achava lindo, tinha assim um gosto mais apurado. E aí ele me deu um piano de verdade. E quando eu estava ansiosa esperando o piano de brinquedo, né, colorido, rosa, verde, azul, e chegou um piano marrom enorme, aquele monstro, eu fiquei, para falar a verdade, decepcionada.
0: Por quê?
1: Mas é porque eu queria o rosa, azul, pequenininho. Mal sabia que o piano marrom e enorme ia me acompanhar para o resto da vida, né?
0: Pois é, se os pais soubessem, né, que o incentivo começa de um pequeno brinquedo.
1: Exatamente,
0: tão singelo.
1: Exatamente. E eu acho que essa coisa de você brincar com a música é muito importante. É, você tem que brincar, mas brincar sério, né?
0: E a gente faz isso hoje. Vamos seguir ouvindo você com, ainda do álbum Notívagos, agora peças que são inspiradas nos seres da noite e nos sonhos, até chegar no final ao prelúdio da manhã. Você pensou essas obras, esse álbum, como uma narrativa única?
1: Sim.
0: É um roteiro?
1: Sim, tem um roteiro. Inclusive, eu escrevi o roteiro porque eu ia fazer o lançamento dos dois álbuns na Sala Cecília Meirelles. E as músicas não tinham nada a ver, né? Os notívagos com os estudos para a mão esquerda. E como é que eu ia fazer isso para uma apresentação em público? E eu comecei a perceber que eles eram tão antagônicos que tinham algo em comum. Os notívagos, eles são para ouvir à noite, né? Eles são noite. Os estudos são dia. É, os notívagos são a sombra. Os estudos são o sol. Então, o sol é a consciência e a sombra é a inconsciência. E eu comecei a brincar com essas ideias antagônicas no show. Tudo começou com, vou começar pelo início, nada melhor do que citar a Bíblia, né?
0: E qual foi a inspiração? Qual é o versículo?
1: A inspiração foi Gênesis, né? É, que diz, no princípio era o caos. Até que uma voz, o verbo, irrompeu o escuro infinito, bradando suas ordens. E o escuro infinito obedeceu imediatamente. E assim, do ventre negro de Nix, surgiu a noite, né? A Nix é a noite. Surgiram as estrelas, a lua e tudo o que a gente pode ver no universo.
0: Pois é, a noite é uma coisa que a gente teme tanto, mas se a gente observar, né? Você acabou de falar, as estrelas, o céu, aquele azul profundo, e esses seres que a gente vai ouvir agora, corujas, morcegos, esse causa um certo temor, hipnos, voo noturno, Onirus, Morfeu e, finalmente, prelúdio da manhã. Vamos a eles?
1: Vamos.

0: Tivemos então as obras Corujas, Morcegos, Hipnos, Voo Noturno, Oniros, Morfeu e Prelúdio da Manhã, composições e a interpretação de Monique Aragão. Esse é o Sala de Concerto, recebendo a pianista e compositora Monique Aragão. Monique, as próximas obras que nós vamos ouvir são de um trabalho que você lançou em 2022, Seis Estudos para a Mão Esquerda. Esse trabalho nasce da sua atuação como professora?
1: Bom, o estudo número um, que hoje eu não vou tocar aqui por causa da nossa questão de tempo, né, foi me encomendado pela mestra Linda Bustani para fazer o mesmo trabalho com a mão esquerda que o estudo Chopin número um, opus 10, faz. Né, um trabalho cromático que trabalha com acordes e anda com o terceiro, quarto, quinto dedos, né, que é uma prova de fogo para muitos pianistas. E aí eu compus esse estudo e me empolguei com a questão, como eu sou professora desde muito cedo e gosto muito dessa visão didática, né? Eu fiz o estudo número 2, que eu vou fazer aqui, que trabalha a abertura e o legato da mão esquerda. Aí nós vamos pular para o número 4, que trabalha arpejos em quartas, né? Que ele também faz uma dobradinha com opus 10. Ah, desculpe, a Linda me encomendou para fazer jus ao opus 10, número 2.
0: E esse é o terror dos estudantes.
1: Esse é o terror dos estudantes. E o meu número 4 faz uma dobradinha com o número 1 do Chopin, opus 10 também, por causa do tipo de arpejos que usa, né? Só que o meu, ainda por cima, utiliza a mão direita, a mão esquerda vai passeando pelo piano inteiro em legato, a mão direita faz um cantabile também legato e as mãos se cruzam, a confusão, a bagunça.
0: É isso que eu vou assistir hoje. Eu tenho o privilégio de
1: Isso,
0: ver você fazendo isso.
1: exatamente.
0: Então vamos a eles?
1: Vamos a
0: O estudo
1: eles.
0: número 2, 4 e 5, com você, Monique Aragão, mais uma vez. Muito obrigado, Monique.
1: Eu que agradeço.

Na interpretação de Monique Aragão, tivemos os estudos 2, 4 e 5, obras do seu álbum autoral, seis estudos para a mão esquerda. Monique, nós

0: Estamos chegando ao final do nosso programa, infelizmente.
1: Que
0: Mas
1: pena.
0: antes eu peço a você uma guia, como chegar às suas obras, como chegar até você.
1: Então, quase todas as minhas peças gravadas já estão nas plataformas digitais. Ainda faltam alguns discos mais antigos para serem lançados nas plataformas, mas o pessoal pode encontrar em todas as plataformas. Tem o meu canal do YouTube, Mônica Aragão, que tem muita coisa lá, inclusive falando sobre trechos, enfim, assuntos do meu livro Música, Mente, Corpo e Alma, que foi lançado pela Rocco. Tem várias coisas lá, tem algumas entrevistas, tem várias músicas, tem música ao vivo, tem muitas coisas para as pessoas se divertirem.
0: E o nosso endereço para contato?
1: Interesse para contato é no Monique Aragão, www.moniquearagão.com.br, que é o meu site, onde as pessoas podem baixar algumas partituras que já estão disponíveis lá.
0: Principalmente esses terrores aqui que a gente acaba de ouvir.
1: Ah, os estudos ainda não estão, só um que está disponível lá, mas eu vou atualizar
0: Por favor.
1: em breve. Apenas eu gostaria de
0: Por
1: terminar a
0: favor.
1: questão dos notívagos com os estudos, é que aí eu comecei a fazer um paralelo entre os deuses da mitologia, Apolo e Dioniso, porque o Dioniso é o deus da insânia, da intoxicação e da noite, né? Então, os notívagos são uma obra dionisíaca. E os estudos para piano, para mão esquerda, né? Eles estão mais aproximados de Apolo, pobre Apolo, um deus tão solitário, tão ligado na perfeição e na forma.
0: Não vou fazer comentários, eu vou deixar você tocar Canoas a seguir.
1: Ok, muito obrigada.
0: Quando puder.

Canoas com Monique Aragão, nossa convidada do Sala de Concerto de hoje. E esse foi o Sala de Concerto de hoje. Agradecemos a nossos ouvintes que nos acompanham pelo rádio, pela internet e nas demais plataformas. Continuem conosco em nossa programação. Esse Sala de Concerto teve trabalhos técnicos de Roberto Barrucho, sonoplastia de Silas Bendes, apresentação Tony Villani e produção de Adriana Ribeiro. Em Torno da Lagoa, a última peça com Monique Aragão. Vamos lá?

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1: África, de Márcio Jardim, Sebastião Tapajós e Ney Conceição, com Márcio Jardim e banda.

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0: Cinco horas e um minuto.
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0: Em 20 de maio de 1977, após uma apresentação do grupo Os Ingênuos no Teatro Castro Alves, em Salvador, foi criado o Clube do Choro da Bahia. O concerto reuniu expoentes do gênero no Brasil e teve a presença de Paulinho da Viola como convidado especial. Pesquisador e clarinetista Jovino Alves relembra a história da fundação do Clube do Choro da Bahia.
1: No caso da Bahia, tinha um grupo que surgiu na década de 70, início da década de 70, se não me engano, 1973, que era um grupo formado inicialmente por Edson Sete Cordas, que era um grande violonista, um dos mais incentivadores, pessoa que realmente fez a manutenção do choro, manteve o choro realmente vivo em Salvador, infelizmente já falecido. Você tem Cacau do Pandeiro também, que é um pandeirista que antes tocou em todas as orquestras,

0: orquestras de baile que existiam em Salvador e clubes, desde a década de 40. Você tinha Zé Luiz, que era um bandolinista formidável, compositor de mão cheia. A Helena Rodrigues, que também fez parte dessa formação, uma flautista que também já se foi. Você tinha também um cavaquinista fabuloso, um compositor de mão cheia, Gerson Almeida, também compositor. Então, o Zigeno surge justamente para fazer choro, para tocar, e a partir daí eles têm a necessidade justamente de criar um espaço, fundar um clube do choro.
1: Também passaram pelo Clube do Choro da Bahia músicos renomados como Abel Ferreira, Ademil de Fonseca, Zé da Velha, Del Rian, Valdir Azevedo, entre muitos outros. Estamos ouvindo Chorinho Diferente, de José Luiz de Jesus, interpretada pelo grupo Os Ingênuos.

Com direção musical e arranjos do mestre do violão de sete cordas Edson Santos e participação especial de Altamílio Carrilho, o primeiro disco do grupo Os Ingênuos foi gravado em 1978. Vamos ouvir Cartão de Visita, de José Luiz de Jesus, interpretada pelo grupo de choro baiano Os Ingênuos.

0: Acabamos de ouvir Recordando Ernesto Nazaré e antes Cartão de Visita, as duas de José Luiz de Jesus, gravadas no primeiro álbum do grupo Os Ingênuos. O Roda de Choro é produzido pensando em você. 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Gilson Verde, filho do violonista de sete cordas conhecido como Lourinho, recorda as histórias que ouviu seu pai contar sobre o grupo Os Ingênuos.
1: O meu pai, ele era muito presente também nas rodas de choro e em shows do grupo Os Ingênuos, né? Então, meu pai, ele sempre me contava várias histórias, né? Que, inclusive, através do grupo Os Ingênuos, foi que a Bahia começou a ter um reconhecimento, assim,

0: nível nacional. Então, os Ingênuos, ele abriu as portas, né, do Choro para a Bahia. O líder do grupo era o seu Edson Santos, o seu Edson Sete Cordas, e ele gravou também com muita gente fora da Bahia, né? Então, gravou inclusive o filme Brasileirinho, que é um filme, assim, muito conhecido na área do Choro. Então, isso, assim, abriu muitas portas, né? E tinha muitas rodas de choro também na casa do seu Edson, do grupo Os Ingênuos, com vários artistas de choro, vários músicos, né? Como Jorge Cardoso, Ronaldo do Bandolim, Tony Sete Cordas, dentre outros, né? Orlando Silveira, era muita gente que me frequentava lá. Eu consegui pegar um pouco disso, né? E até hoje é importante.
1: Continuando Roda de Choro, vamos ouvir Homenagem à Época de Ouro, de José Luiz de Jesus. Interpretada pela primeira formação do grupo Os Ingênuos, com o compositor Al Bandolim, Helena Rodrigues Santos na flauta, Edson Santos no violão de sete cordas, Avelino Silva Santos no violão de seis cordas, Gerson Souza Almeida no cavaquinho, Jorge Adalberto Souza no surdo e no afoxé e Carlos da Cruz, o Cacau do Pandeiro.

Ouvimos Uma Deixa para Clyde, composição de Helena Rodrigues dos Santos e Edson Santos. E antes, Homenagem ao Época de Ouro, de José Luiz de Jesus. Ambas gravadas no primeiro disco do grupo, Os Ingênuos.

0: músico e pesquisador Juvino Alves Filho conta como retomou a tradição do Clube do Choro da Bahia.
1: Quando eu conheci o Edson Sete Cordas, ele morava ali no Candial, uma casa com uma área muito bonita, onde ele convidava praticamente todas as noites, Edson reunia músicos para brincar. Vamos fazer uma brincadeira. Era assim que Edson convidava. E eu fui parar na casa de Edson Sete Cordas, levado com um amigo. E lá eu comecei a tocar, a participar da roda de choro, que é muito interessante, né? Você chega com o instrumento, fica lá sentado, quietinho, porque tem todo um ritual, né? Chegando e tocando o instrumento. Não. Tem um determinado momento que o anfitrião, no caso do Edson Sete Cordas, ele chegava e dizia: Juvino, no seu instrumento vão faltar alguma coisa. Pronto. Aí era a hora que ele dava a senha, eu armava o instrumento e tocava alguma coisa na roda de choro. E a partir dali, justamente em Salvador, nunca parei de tocar choro, senti a necessidade justamente de criar um espaço, fazer música e criar um espaço no centro da cidade para que reunisse músicos para tocar choro. E assim foi feito. No ano de 2000, eu e a Elisa Goritsky, nós montamos justamente um projeto chamado Roda de Choro no Teatro Vila Velha. Foi um dos movimentos de choros mais importantes e efervescentes que existiam em Salvador, espalhado por pessoas que lá estiveram. Ele acontecia uma vez na semana, e aí você tinha 3 horas de prática de roda de choro com vários convidados.
0: O Clube do Choro da Bahia retomou suas atividades em meio às celebrações do Dia de Santa Bárbara e Inhaçã, 4 de dezembro de 2007. Impulsionado pelo sucesso da Roda de Choro do Teatro Vila Velha, idealizada pela flautista Elisa Goritsky e pelo clarinetista Juvino Alves Filho.
1: E a partir daí nós sentimos também a necessidade de criar também um espaço formal para a gente formar músicos. Quando foi criado em 2004 a Escola de Choro Cacau do Pandeiro, que também foi uma ideia minha e de Elisa na época, onde por lá também passaram grandes estrelas, grandes músicos. Aliado a isso, nós tínhamos também um centro de pesquisa. Na escola nós criamos vários materiais didáticos próprios, gravação de CD, nós fizemos vários tipos de material específico da Escola de Choro Cacau do
0: Também. Natural de Euclides da Cunha, o cavaquinista Messias Brito conta como se aproximou do cavaquinho ainda no sertão baiano e como conheceu o Roda de Choro do Teatro Vila Velha.
2: Todo sábado eu ia lá na feira de Euclides da Cunha, onde se vende de tudo, inclusive brinquedos, e o meu predileto era aquele violãozinho de brinquedo, mas na verdade é cavaquinho porque tem 4 cordas, né? Eu comprava esse cavaquinho no sábado e ficava tocando com ele durante a semana. No meio da semana, de tanto tocar, quebrava todas as cordas e esperava a feira do sábado seguinte. Eu tive a sorte de um rapaz ir morar na frente da minha casa, um cavaquinho que veio de Salvador, e eu precisava de um de verdade, né? E aí eu troquei uma bicicleta que tinha acabado de comprar, mas na hora que eu vi o cavaquinho de verdade, aquele cheirinho da madeira, aquele encanto todo, assim, eu sugeri ao rapaz que a gente trocasse. Quando a gente fez o primeiro grupo de choro lá do sertão baiano, os Chorões do Cumbe, Cumbe porque é o antigo nome da cidade, apareceu um querido amigo que virou um padrinho, uma pessoa maravilhosa, um historiador conterrâneo lá de Euclides da Cunha,

0: que morava em Salvador, chamado Dionísio Nóbrega. Na época, coincidido, ele está frequentando a roda de choro lá do Teatro Vila Velha, em Salvador. Quando ele foi para Euclides, se surpreendeu que tinha um grupo de choro lá. E aí ele ficou muito entusiasmado, empolgado, inclusive incentivou muito o grupo, dando instrumentos para a gente. Eu mesmo ganhei um cavaquinho dele. Incentivou levando o grupo algumas vezes para Salvador. Inclusive, a primeira apresentação do grupo foi no Teatro Vila Velha. Eu tinha 14 anos, tinha pouco tempo tocando choro, e Juvino me conheceu e convidou para sempre aparecer lá, para dar canja na capital baiana, em Salvador e tal. O Dionísio, como ia uma vez por mês lá em Euclides, ele oferecia: olha, quem quiser ir comigo de carona para dar uma canja lá na roda do Teatro Vila Velha, etc., conhecer os chorões de lá. Eu aproveitava, muito interessado e querendo aprender, querendo tocar e tal. Nunca perdi a oportunidade de ir a Salvador. Até os meus 18 anos, foi quando ele falou: olha, rapaz, tá na hora de vir embora aqui para Salvador, você tem muito talento para tocar e tal. Aqui a gente tá fazendo o Clube do Choro, se você quiser, em 2008, você pode ser o cavaquinista aqui do grupo, né, anfitrião, que tanto a gente fazia os números lá, como também recebia os convidados, as canjas e tal.
1: Vamos ouvir agora Encantado com Messias, composição de Fernando Ramos de Menezes, com Messias Brito nos cavaquinhos solo e centro, Wesley Vasconcelos nos violões de 6 e 7 cordas e Rafael Toledo no pandeiro.

ouvimos Helena, a Musa do Choro, composição de Edson Santos, gravada no disco Os Ingênuos, 35 anos de choro, com Eduardo Santos na flauta, Edson Sete Cordas, Jailson Coelho e Carlos Chenot nos violões, Eduardo Reis no cavaquinho e Carlos da Cruz, o Cacau do Pandeiro.

0: E antes ouvimos Encantado com Messias, de Fernando Ramos de Menezes. Composição gravada no álbum Baianato, de Messias Brito. Depois de ocupar o palco do Teatro Vila Velha, o Clube do Choro da Bahia renasceu no pátio do Instituto Cultural Brasil-Alemanha, o ICBA, no Goethe Institute, em Salvador. As rodas foram novamente organizadas por Juvino Alves Filho, desta vez em homenagem aos grandes mestres do choro baiano. A esta altura, o jovem cavaquinista Messias Brito já integrava o grupo anfitrião do Clube do Choro da Bahia.
1: O Juvino, na verdade, não só me chamou para ir para Salvador, como abriu a porta da casa dele, literalmente, né? E eu fiquei pelo menos uns 3 meses morando lá com ele, até eu me encontrar na cidade e tal. Nunca tinha morado fora, nunca tinha morado sozinho. A casa dele também era a Escola de Choro Cacau do Pandeiro, é o lugar onde a gente ensaiava para se apresentar no Clube do Choro. A base variava um pouquinho, mas tinha o próprio Cacau do Pandeiro, tinha a Luísa Tomichi no pandeiro também, eles revezavam bastante, faziam percussão os dois. Eu no cavaquinho, Juvino clarinete, violão, Jana Vasconcelos, às vezes Milton Candeias, acho que Gilson Verde também, violão 7 cordas. As primeiras experiências foram maravilhosas lá no Clube do Choro. Eu lembro que, acho que se não foi na primeira, foi na segunda semana de roda que apareceu o Luiz Melodia, né? Ele apareceu lá nessa roda, que era no Iquiba, no Corredor da Vitória. O Luiz Melodia apareceu lá, estava na plateia assistindo e deu canja também nesse dia. Foi muito, muito legal, porque eu tinha acabado de sair lá de Euclides e lá na primeira ou segunda semana já tinha a oportunidade de tocar com o Luiz Melodia, então foi muito empolgante, assim. Foi bem legal, foi muito produtivo e foi uma iniciação, assim, no sentido de me colocar na fogueira. O que é isso? É você estar na roda e receber ali os convidados e não saber o que vai acontecer, né?
0: Vamos seguir com Roda de Choro ouvindo Dino, o Pelé das 7 cordas de Edson Santos, interpretada pelo grupo Os Ingênuos, com participação especial de Ailton Rainer no bandolim.

0: Ouvimos Kika e antes Dino, o Pelé das Sete Cordas, composições de Edson Santos, gravadas no CD Os Ingênuos, 35 anos de choro. O violonista de sete cordas Gilson Verde relembra sua interação com os mestres que passaram pelo Clube do Choro da Bahia.
1: A gente sempre recebia lá no Clube do Choro vários convidados, né? Tinha muitos mestres que chegavam lá, né, na roda de choro. Quando o grupo Época de Ouro, do Rio de Janeiro, eles foram fazer um show lá, então o Ronaldo do Bandolim estava muito presente lá. Sempre quando ia a Salvador e que podia, ia lá na roda de choro. Tinha seu Edson, né, do grupo Os Ingênuos, que eu considerava ele como mestre, né? Seu Avelino. Tinha muita gente, Ailton Errai, bandolim, Paulo Emílio, que tocava bandolim também, da escola lá da UFBA, né, professor de música, Fernando Ramos de Menezes, um dos grandes mestres do choro da Bahia. Ele tem para mais de 100 choros gravados, o seu Fernando Ramos de Menezes. Tinha muita gente.
0: Vamos ouvir agora Bandolim Chorão, de Edson Santos, com o grupo Os Ingênuos, formado por Eduardo Santos na flauta, Edson Sete Cordas, Jailson Coelho e Carlos Chenot nos violões, Eduardo Reis no cavaquinho, Carlos da Cruz, o Cacau do Pandeiro e participação especial de Ronaldo do Bandolim.

ouvimos Romântico e Bandolim Chorão, músicas de Edson Santos, gravadas no álbum Ingênuos, 35 anos de choro. As rodas do Clube do Choro, da Bahia, foram retomadas no Red River Café, localizado no bairro do Rio Vermelho, em Salvador. Por lá passaram os grupos Choro do Irapuru, Morde Pimenta, Janela Brasileira, Bossa From Bahia e os músicos Messias Brito, Ailton Rainer, Tito Baiense, Pedro Aragão, Alexandre Vargas, Júlio Caldas, Sandra Simões, Nilton Azevedo, Jorge Ramos, Luciano Calazans, Guilherme Pimenta, Renatinho Tapajós, Fred Dantas, Mário Lhoa e Matheus Aleluia. Vamos encerrar o programa de hoje em homenagem ao Clube do Choro da Bahia, ouvindo FM no Choro, composição de Edson Santos, interpretada pelo grupo Os Ingênuos, com Ailton Rainer no bandolim e no violão tenor.

0: ouvimos FM no Choro, composição de Edson Santos, interpretada pelo grupo Os Ingênuos, com Ailton Rainer no bandolim e no violão tenor. O Roda de Choro tem coordenação de produção de Adriana Ribeiro, produção e roteiro de Samanta Ribeiro, e sonoplastia de Silas Mendes. Eu sou Raquel Ricardo e espero você no próximo Roda de Choro.
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1: Li outro dia sobre a formação das estalactites e estalagmites. É algo tão lento que são necessários 100 anos para que elas aumentem 1 centímetro. Gota a gota, a água irá pingar, carregando seus minerais, que se sedimentarão década após década, ao longo de uma vida inteira, mais até que uma vida. Isso me lembrou um livro que eu folheava quando adolescente, na biblioteca de meu pai. Era um livro sobre a história da humanidade, cuja página de abertura trazia um texto inquietante. Dizia o texto que numa terra distante, chamada Svitjod, há uma enorme montanha de pedra, com 1000 milhas de altura e 1000 milhas de largura. Uma vez a cada 1000 anos, continuava o texto, um pequeno pássaro vai até essa montanha afiar o bico na superfície de pedra. E o texto concluía: quando a montanha for inteiramente gasta e desaparecer, um único dia da eternidade se terá passado.
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1: Terça-feira, 9 de junho de 2026, 6 horas e 2 minutos. Um excelente dia para todos nós. Eu sou Raquel Ricardo e vamos juntos até às 11 horas. E a seguir, os primeiros sons da manhã em Áurea Música.

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1: E começamos com o Virgocidus Aureum, anônimo do século XIII, conjuntos Esperium 21 e Capela Real de Catalunha, direção Jordi Savall.

0: na Rádio MEC, Virgo Sidus Aureum, anônimo do século XIII. Conjuntos Esperium 21 e Capela Real de Catalunha. Direção Jordi Saval.
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0: Cantate Domino Intabulado de André Gabrielli, Spinita Sebastian Vonner.

0: Nádia Mac, Cantate Domini Intabulado, Jandré Gabriele, Espinita Sebastián Bonner, 6 horas e 21 minutos, Rádio Mac, clássica e atual.
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0: Talange Kedober, de Philippe de Vitry. Conjunto Sequência, direção Benjamin Bagby.

0: na Rádio MEC. Talange aqui do Ber, de Felipe de Vitry. Conjunto Sequência, direção Benjamin Bagby. 6:36, Rádio MEC clássica e atual.
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0: Capriccio detto il Molte, de Giovanni Battista Vitali, conjunto itálico Splendore, direção Cláudio Adriani.

0: na Rádio MEC, Capriccio del Temuzza, de Giovanni Battista Vitali, conjunto itálico Splendore, direção Claudio Adriani. 6:42, Rádio MEC, clássica e atual.
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0: Triste que espera morrendo, de Pedro Viola, mezzo-soprano Pilar Esteban, conjunto Capela de Ministers, direção Carles Magraner.

0: Nada, que triste que espera morrendo de Pedro Oriola. Mezzo-soprano Pilar Esteban, conjunto Capela de Ministers, direção Carlos Magraner. 6h48.
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0: Andante cômodo da sonata em Mi maior de Domenico Scarlatti, harpa barroca de Didi Lallemand.

0: Na Rádio MEC, Andante Cômodo da Sonata em Mi Maior, de Domênico Scarlatti. A harpa barroca, Judy Loman. 6:54.
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0: Trae-me poste, de Francisco Guerreiro, conjunto Estilo Antico.

0: Muito bem, assim encerramos o programa Áurea Música desta manhã. Trae-me pos de Francisco Guerreiro, conjunto Estilo Antico.
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4: Certo dia, os ossos de Garrincha desapareceram no cemitério de Raiz da Serra, distrito de Magé, aqui no Rio. Parece que, por incrível que pareça, alguém precisou de seu túmulo para enterrar uma parenta e o removeram para lugar não sabido. Não se sabe se isso aconteceu com conhecimento ou autorização de suas filhas. Era difícil extrair delas um pensamento coerente. Mas um fato como esse traz de volta o velho mito nacional de que Garrincha morreu abandonado. Nossa vocação para o coitadismo precisa de um modelo e Garrincha se presta bem a ele. A verdade, no entanto, é outra. Garrincha não morreu abandonado. E foi ajudado por muita gente, exceto por si mesmo. Ninguém o ajudou mais que Elza Soares. Desde 1962, quando se conheceram, ela tentou organizar seus contratos e finanças, lutou para que não bebesse, escondeu seus porres, levou-o para clubes, cidades e países onde ainda acreditassem nele. Elza criou para Garrincha o jogo da gratidão no Maracanã, em dezembro de 1973, em que 131.555 pessoas pagaram o ingresso e a renda se destinou a casas para as filhas dele. Elza deu a Garrincha até um filho homem, mas ao fim de 15 anos, em 1977, teve de se separar dele, ou então também seria destruída. Em seus piores anos de alcoolismo, Garrincha foi ajudado por um empresário rico, um banqueiro, um juiz, o Itamaraty, o Instituto Brasileiro do Café, a Legião Brasileira de Assistência, Associação de Garantia ao Atleta Profissional e até pela CBF. Médicos e psicólogos dedicaram-lhe tempo integral, sem cobrar nada. Garrincha foi assistido pelos grupos de alcoólicos anônimos do Catete de Bangu e por jornalistas e jogadores seus amigos. E já perto do fim, foi internado 18 vezes em clínicas psiquiátricas. Todos queriam salvá-lo, mas de nada adiantou. Garrincha foi vítima da brutal ignorância brasileira sobre o alcoolismo.
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0: Sete horas e 3 minutos, ótima terça-feira, 9 de junho de 2026. A seguir tem música e informação para você em Manhã MEC FM.
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0: Começamos com o concerto de Brandemburgo número 5 em Ré maior, de Johann Sebastian Bach, Orquestra Música Antiqua Köln e a regência de Reinhard Goebel.

0: Na Rádio MEC, concerto de Brandemburgo número 5 em Ré maior, de Johann Sebastian Bach. Orquestra Música Antiga Köln e a regência de Reinhard Gebel. 7:24. Terça-feira no Rio de Janeiro de sol com algumas nuvens. Não chove. Aqui no centro da cidade, 18 graus. Brasília tem sol o dia todo, sem nuvens no céu. Noite de tempo aberto, ainda sem nuvens. No plano piloto, 28 graus. Belo Horizonte terá dia de sol, com aumento de nuvens à tarde, sem chuva. Os termômetros marcam 25 graus. Fortaleza, sol com algumas nuvens. Chove rápido durante o dia e a noite. Agora é 30 graus.
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0: Hervanishi Nurdishab de Dietrich Buxtehude, soprano Laura Haimes, conjunto Voice of Music, direção Anneke van Pulsdyr.

0: Na Rádio MEC, Herve Nishi, Nurdes Rabi, de Trish Buxter Hoods, soprano Laura Himes, conjunto Voice of Music, direção Anneck van Posday. 7:30, muito bom dia.
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3: Um encontro pouco comum na música instrumental marca o lançamento de Inventos, novo álbum do acordeonista Marcelo Caldi com o trompetista Silvério Pontes. O disco reúne 10 faixas autorais e inéditas, com forte presença do choro e participações de grandes instrumentistas brasileiros, como Alexandre Caldi, Carlos Malta, Daniela Spielmann, Marco Suzano, entre outros. Inventos já está disponível nas plataformas digitais. Do Rio de Janeiro, Jansen Campos, para a Rádio MEC, clássica e atual.
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0: Na Rádio MEC, área rústica, giga e corrente da semiópera Tempestade, de Matthew Locke. Conjunto Il Giardino Armonico, direção Giovanni Antonini. Ministério da Saúde suspende a aplicação da vacina do Butantan contra a dengue. O governo investiga 42 casos de reações adversas graves e 2 mortes. Saiba mais em agenciabrasil.ebc.com.br.
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0: 7:37. Seguimos com o concerto para a flauta transversa número 3 em Dó maior, de Frederico II da Prússia. Solista Christoph Rantgebaff, Ensemble Sanssouci, direção Christoph Rantgebaff.

0: Na Rádio MEC, concerto para flauta transversa, número 3, em Dó maior, de Frederico II da Prússia, solista Christoph Rath-Gebauf. Ensemble Sanssouci, direção Christoph Rath-Gebauf. Senado analisa o uso de fundo do pré-sal para financiar dívidas do agro. Pesquisador diz que, se medida for aprovada, fundo vai virar instrumento de subsídio do agronegócio e inviabilizar políticas como de habitação social. Saiba mais em agenciabrasil.ebc.com.br.
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0: Rondó em Ré maior de Wolfgang Amadeus Mozart, piano forte Ronald Brautgen, orquestra de Kölner Akademie e regência de Michael Alexander Willens.

0: Na Rádio MEC, Rondô em Ré Maior, de Wolfgang Amadeus Mozart, piano forte, Ronald Brautgen, orquestra de Kölner Akademie e a regência de Michael Alexander Willans.
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0: Na Rádio MEC, abertura Don Giovanni de Mozart, orquestra do Festival Mozart e a regência de Antônia Brico.

0: Na Rádio MEC, abertura Dom Giovanni de Mozart, orquestra do Festival Mozart e a regência de Antônia Brico. Lei institui no Rio de Janeiro o marco legal Mães na Ciência. Ideia é garantir apoio a mães e adotantes na graduação e pós-graduação. Detalhes em agenciabrasil.ebc.com.br.
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0: E agora a sonata em Ré maior de Johann Christoph Friedrich Bach, violoncelo d'Amour, Philippe Foulon, piano forte, Brigitte Audebourg.

0: Na Rádio MEC, sonata em Ré maior de Johann Christoph Friedrich Bach, violoncelo d'amour Philippe Poulon, piano forte Brigitte Audebourg. 8:28, muito bom dia para você.
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3: Um encontro tenso no fim da Segunda Guerra Mundial move a peça Novas Diretrizes em Tempos de Paz. Com direção de Bosco Brasil e direção de Eric Lenatti, o espetáculo acompanha o embate entre um imigrante polonês e um oficial da alfândega, no Porto do Rio. Em cena, memórias, culpa e relações de poder atravessam o confronto entre os personagens. No elenco, Lenatti e Fernando Billy. A peça fica em cartaz no Teatro Poeira, em Botafogo, de 30 de abril a 28 de junho.
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3: 8:31. Seguimos com a Sinfonia número 31 em Ré maior, ao sinal da trompa de Haydn, Academia St. Martin in the Fields e a regência de Neville Manor.

0: Na Rádio MEC, Sinfonia número 31 em Ré maior, ao sinal da trompa de Haydn, Academia St. Martin in the Fields e a regência de Neville Manor. 8 horas e 58 minutos.
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3: Luta o amarelo contra o verde agora, no esforço de vencê-lo e confundi-lo. E assim derrama esdrúxulo na flora, sépia, topázio, abóbora, berilo. Transforma o bronze e anula o jade, e aquilo que é verde-negro, aurífero, colora. No esforço de vencê-lo e confundi-lo, luta o amarelo contra o verde agora. Aves azuis se pintam chinesmente de jaude, e a própria flor da rubra amora toda se pinta de âmbar louro, ardente. E a luz do sol sinfônica e sonora dos céus, rolando em mágica torrente, a gama inteira do amarelo explora.
1: De Sossígenes Costa, O Triunfo do Amarelo, por Pedro Paulo Rangel. 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
3: Terça-feira, 9 de junho de 2026, 9:02. Seguimos com o concerto para piano e orquestra em Dó Maior, de Luigi Gatti. Solista, Andrea Dembeck. Orquestra do Conservatório de Mantova e a regência de Luca Bertazzi.

0: Muito bem, na Rádio MEC, concerto para piano e orquestra em Dó Maior, de Luigi Gatti, solista Andrea Dembek, orquestra do Conservatório de Mantova e a regência de Luca Bertazzi. 9:29.
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3: O diretor Brian De Palma, criador de clássicos como Carrie, A Estranha e Scarface, vai contar com pelo menos dois brasileiros na equipe de seu próximo filme, Doce Vingança. O diretor de fotografia, Pedro Sotero, que trabalhou em Bacurau e Aquários, e a figurinista Cláudia Kopke, de Ainda Estou Aqui e Tropa de Elite. O filme Doce Vingança é um projeto antigo do diretor. Chegou a ser anunciado em 2018 com Wagner Moura no papel principal, mas nenhum nome do elenco foi confirmado até agora.
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0: 9:31. Seguimos com o concerto para piano e orquestra em Dó Maior, de Luigi Gatti. Quarteto de cordas, número 3 em Mi bemol maior, de Juan Crisóstomo de Arriaga, com o quarteto de cordas Guarneri.

0: Muito bem, na Rádio MEC, Quarteto de Cordas número 3, em Mi bemol maior, de Ariaga, com Quarteto de Cordas Guarneri. 9:59, muito bom dia para você.
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0: Abertura em Marcha dos Sacerdotes da Música Incidental para a peça Thalia, de Racine, de Mendelssohn. Orquestra Filarmônica de Viena e a regência de Christoph von Donani.

0: Na Rádio MEC, abertura em Marcha dos Sacerdotes da Música Incidental para a peça Thalia de Racine, de Mendelssohn. Orquestra Filarmônica de Viena e a regência de Christoph von Donani. 10:15, Rádio MEC, clássica e atual.
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0: Coro dos Ferreiros da ópera Il Trovatore de Giuseppe Verdi. Coro Consórcio Musicum Ljubljana, Orquestra Sinfônica da Rádio de Ljubljana e a regência de Marco Muni.

Na Rádio MEC, Coro dos Ferreiros, da ópera Il Trovatore, de Giuseppe Verdi. Coro Consorte, Musicum Ljubljana, Orquestra Sinfônica da Rádio de Ljubljana e a regência de Marco Muni. Rádio MEC clássica e atual, 10 horas e 19 minutos. Seguimos com Sonata número 2 para violoncelo em Fá Maior, de Johannes Brahms. Violoncelo Jacqueline Dupré, piano Daniel Barenboim.

0: Muito bem, na Rádio MEC, sonata número 2 para violoncelo em Fá maior, de Johannes Brahms. Violoncelo Jacqueline Dupré, piano Daniel Barenboim. 10 horas e 46 minutos. Muito bom dia!
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0: E agora entre ato da ópera Le Roi Malgré Lui, de Emmanuel Chabrier, Orquestra Filarmônica da Rádio França e a regência de Charles Dutoit.

0: Na Rádio MEC, entre ato da ópera Le Roi Malgré Lui, de Emmanuel Chabrier, Orquestra Filarmônica da Rádio França e a regência de Charles de Thouars, 10 horas e 50 minutos.
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0: Xardas de Vittorio Monti, clarinete Martin Frost, piano Roland Pontinen.

na Rádio MEC Xardas, de Vittorio Monti, clarinete Martin Frost, piano Roland Pontinen. 10:56, eu, Raquel Ricardo, agradeço por sua audiência e volto amanhã às 6 da manhã. Fiquem instantes na excelente companhia de Tony Villani. E seguindo Manhã MEC FM, As Sereias, balé completo, obra de 1946, de Lord Berners. Contralto Miriam Blennerhassett, sinfonieta da rádio e televisão irlandesa e a regência de David Lloyd Jones.

As Sereias, balé completo, obra de 1946 de Lord Berners, contralto Miriam Benassert e a cifrieta da rádio e televisão irlandesas, a regência de David Lloyd-Jones. Rádio Mac, clássica e atual, 11h31, muito bom dia a todos, sou o Tony Villani, ficamos juntos hoje até as 4 da tarde. E muito obrigado pela sua audiência. Seguimos agora com Folias de Espanha, tema e variações com Fuga, de Manuel Maria Ponte. É o violão, John Williams.

0: Folios de Espanha, tema e variações com fuga de Manuel Maria Ponce com o violonista John Williams.
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0: 11 horas e 56, muito bom dia a todos. Chegamos ao final do Manhã MEC FM com Sofres Porque Queres, de Pixinguinha, Mário Servi e Marcelo Fagelandi.

0: Sofre por que queres de Pixinguinha com Mário Servi e Marcelo Fagueland encerrando o Manhã Mac FM de hoje. Muito obrigado pela sua audiência. Eu sou Tony Villani. Eu volto em instantes com mais um Concerto Mac. Até já.
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0: Meio dia e 2.
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0: Boa tarde a todos. Terça-feira, 9 de junho de 2026. No programa de hoje, destacamos o compositor tcheco Bedřich Smetana. Começamos com a sua abertura da ópera Noiva Vendida, com a Orquestra Sinfônica Columbia, a regência de Thomas Schippers. Para todos, um bom concerto MEC.

0: Abertura da ópera A Noiva Vendida, de Bedřich Smetana, compositor tcheco, em destaque no programa de hoje, Orquestra Sinfônica Colômbia e regência de Thomas Schippers.
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0: Boa tarde a todos, meio-dia e nove. Seguimos agora com a sonata para piano a oito mãos de Smetana, pianos Else Krishman, Marieke Zanlief, David Koiken e Carlos Merdich.

0: Tivemos então a sonata para piano Oito Mãos, do compositor tcheco, em destaque do programa de hoje, Bedřich Smetana, pianos Else Krijsman, Marieke Zanlief, David Koiken e Carlos Berdy. Rádio MEC, meio-dia e 20.
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0: Você ouve agora De Minha Vida, quarteto de cordas número 1, em Mi menor de Bedřich Smetana, quarteto Takács.

0: De Minha Vida, Quarteto de Cordas, número 1, em Mi menor, de Bedřich Smetana, em destaque no concerto Mac de hoje com o quarteto Takax.
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0: Muito boa tarde a todos. Meio-dia e 46 agora. Seguimos com Moldávia, poema sinfônico do ciclo A Minha Pátria, de Smetana. Orquestra Filarmônica de Berlim, com regência de Herbert von Karajan.

0: O Moldávia, poema sinfônico do ciclo A Minha Pátria, de Smetana, em destaque no concerto Bach de hoje, Filarmônica de Berlim e regência de Herbert von Karajan. E esse foi o concerto Bach de hoje. Eu sou Antônio Villani, agradeço a sua audiência. Eu volto daqui a pouco com mais um Clássicos do Ouvinte. Eu espero por você. Até já.
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1: Li outro dia sobre a formação das estalactites e estalagmites. É algo tão lento que são necessários 100 anos para que elas aumentem 1 centímetro. Gota a gota, a água irá pingar, carregando seus minerais, que se sedimentarão década após década, ao longo de uma vida inteira, mais até que uma vida. Isso me lembrou um livro que eu folheava quando adolescente, na biblioteca de meu pai. Era um livro sobre a história da humanidade, cuja página de abertura trazia um texto inquietante. Dizia o texto que numa terra distante, chamada Svitjod, há uma enorme montanha de pedra, com 1.000 milhas de altura e 1.000 milhas de largura. Uma vez a cada 1.000 anos, continuava o texto, um pequeno pássaro vai até essa montanha afiar o bico na superfície de pedra. E o texto concluía: quando a montanha for inteiramente gasta e desaparecer, um único dia da eternidade se terá passado.
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1: Uma hora e três minutos.
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1: Olá, boa tarde a todos. Terça-feira, 9 de junho de 2026. Sou o Tori Villani e esse é o Clássicos do Ouvinte. Começando agora com o pedido de Jerônimo Melo, de Irajá, e Diogo Obadia, de Botafogo, no Rio de Janeiro. Vocês começam o programa com o pedido, Lohengrin, prelúdio do primeiro e terceiro ato de Wagner, Orquestra Filarmônica de Berlim, com regência de Herbert von Karajan.

0: Em Clássicos do Ouvinte, pela Rádio MEC, tivemos Lohengrin, Prelúdios do Primeiro e Terceiro Ato de Richard Wagner, Orquestra Filarmônica de Berlim, regência de Herbert von Karajan, pedido dos ouvintes Jerônimo Melo, do Irajá, no Rio de Janeiro, e Diogo Obadia, de Botafogo, também no Rio de Janeiro.
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0: Boa tarde a todos, 1h17, vamos ao próximo pedido, Ó de Alegria, movimento final da Sinfonia número 9, em Ré menor, opus 125, coral, de Beethoven. Soprano, Anna Tomova-Sintow, e contralto, Annelies Busmeister, tenor, Peter Schreier, coro da rádio de Leipzig e orquestra de Gewandhaus de Leipzig. A regência de Kurt Masur foi um pedido de Jazoer Ferreira, de Vila Velha, no Espírito Santo, Denilson Reis, de Vila Valqueire, no Rio de Janeiro, e Emerson Martins, da Capital Federal, Brasília.

0: Esse foi o movimento final, ó de alegria, da Sinfonia número 9, em Ré menor, opus 125, coral, de Beethoven. Solistas, coro da rádio de Leipzig, orquestra do Gewandhaus de Leipzig, a regência de Kurt Masur, pedido dos ouvintes, Josué Ferreira, de Vila Velha, no Espírito Santo, Denilson Reis, Vila Valqueire, no Rio de Janeiro, e Emerson Martins, de Brasília.
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0: Uma hora e 35, chegamos ao final do Clássicos do Ouvinte, com o pedido de Nádia Sete, de Niterói. Nádia, você encerra o programa então com o seu pedido, Gaspard de la Nuit, de Ravel, pianista Marta Gerici.

0: Gaspar de la Nuit de Ravel, com a pianista Marta Gerich, pedido de Nádia Sete de Niterói, encerrando Clássicos do Ouvinte de hoje. Agradeço a quem nos acompanhou e mais ainda quem participou. Sou o Tony Villani, eu volto daqui a instantes com mais um Grandes Clássicos.
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0: Certo dia, os ossos de Garrincha desapareceram no cemitério de Raiz da Serra, distrito de Magé, aqui no Rio. Parece que, por incrível que pareça, alguém precisou de seu túmulo para enterrar uma parenta e o removeram para lugar não sabido. Não se sabe se isso aconteceu com conhecimento ou autorização de suas filhas. Era difícil extrair delas um pensamento coerente. Mas um fato como esse traz de volta o velho mito nacional de que Garrincha morreu abandonado. Nossa vocação para o coitadismo precisa de um modelo e Garrincha se presta bem a ele. A verdade, no entanto, é outra. Garrincha não morreu abandonado e foi ajudado por muita gente, exceto por si mesmo. Ninguém o ajudou mais que Elza Soares. Desde 1962, quando se conheceram, ela tentou organizar seus contratos e finanças, lutou para que não bebesse, escondeu seus porres, levou-o para clubes, cidades e países onde ainda acreditassem nele. Elza pirou para Garrincha o jogo da gratidão no Maracanã, em dezembro de 1973, em que 131.555 pessoas pagaram o ingresso e a renda se destinou a casas para as filhas dele. Elza deu a Garrincha até um filho homem, mas ao fim de 15 anos, em 1977, teve de se separar dele, ou então também seria destruída. Em seus piores anos de alcoolismo, Garrincha foi ajudado por um empresário rico, um banqueiro, um juiz, o Itamaraty, o Instituto Brasileiro do Café, a Legião Brasileira de Assistência, a Associação de Garantia do Atleta Profissional e até pela CBF. Médicos e psicólogos dedicaram-lhe tempo integral, sem cobrar nada. Garrincha foi assistido pelos grupos de alcoólicos anônimos do Catete de Bangu e por jornalistas e ex-jogadores seus amigos. E já perto do fim, foi internado 18 vezes em clínicas psiquiátricas. Todos queriam salvá-lo, mas de nada adiantou. Garrincha foi vítima da brutal ignorância brasileira sobre o alcoolismo.
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3: Duas horas e 3 minutos.
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3: Muito boa tarde a todos. Terça-feira, 9 de junho de 2026. Sou o Tony Villani. Esse é o Grandes Clássicos, começando agora. E vamos ouvir a Sinfonia Concertante para Violino e Viola em Mi Bemol Maior, KV-364, de Mozart. Violino, Yasha Heifetz. Viola, William Primrose. E Orquestra Sinfônica, RCA Victor. A regência de Isles Solomon.

0: Em grandes clássicos pela Rádio MEC tivemos a Sinfonia Concertante para Violino e Viola em Mi Bemol Maior, KV 364, de Mozart, Violino Yasha Heifetz, Viola William Primrose e a Sinfônica RCA Victor, regência de Isle Solomon.
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3: A Casa Roberto Marinho apresenta a exposição Tempo, de Valtércio Caldas. A mostra reúne cerca de 100 obras produzidas entre 1967 e 2025, atravessando 6 décadas de trajetória. Entre esculturas, desenhos e instalações, o artista trata o tempo como matéria, explorando relações com espaço e percepção. A Casa Roberto Marinho fica na Rua Cosme Velho, número 110. Do Rio de Janeiro, Jansen Campos para a Rádio MEC Clássica e Atual.
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0: Boa tarde a todos, 2h34, estamos de volta agora com a sonata para piano número 14, em Lá menor, D784, de Franz Schubert, com o pianista Christian Zacharias.

0: Sonata para piano número 14 em Lá menor de 784 de Franz Schubert com o pianista Christian Zacharias. 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

0: dos netos do Visconde, eu sou tão grande conde que embaixo de uma pedra o meu brasão se esconde. Descubra, Dona Sancha, onde o brasão se esconde. Onde está, Dona Sancha, esta fruta de conde? Coberta de ouro e prata é o meu lençol de conde. Descoberta maior é a do solar do conde. Descobrindo o segredo entre as frutas de conde, verás que é de ouro e prata a nobreza do conde. Se eu sou filho do rei, pergunte, indague e sonde. Pergunte a São Miguel, a pedra é que responde. O bom descobridor é o da vila do conde. Queres chegar à pedra e não sabes por onde? Descubra, Dona Sancha, entre as frutas de conde, em que pedra preciosa o sangue azul se esconde.
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1: Três horas e um minuto, muito boa tarde a todos. Nós estamos de volta agora com a Sinfonia número 1 em Dó menor, Opus 11 de Felix Mendelssohn, Filarmônica de Viena e Regência de Christoph von Donani.

0: Sinfonia número 1 em Dó menor, opus 11 de Felix Mendelssohn, com a Filarmônica de Viena, a regência de Christoph von Donani.
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3: A FGV Arte apresenta a exposição Eu Chorei Rios, Arte dos Povos Originários da América. A mostra reúne artistas de diferentes territórios da América Latina, como Ailton Krenak, Cláudia Andujar, Dayara Tucano e Denilson Baniwa, com pinturas, fotografias, esculturas e instalações. Em cartaz até 20 de setembro na Galeria FGV Arte, que fica na Praia de Botafogo. Do Rio de Janeiro, Jansen Campos para a Rádio MEC, clássica e atual.
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2: Três horas e 31, muito boa tarde a todos. Estamos de volta agora com o Quarteto de Cordas número 1, em Mi maior, opus 15 de Foster. Quarteto Stamitz.

0: Quarteto de Cordas, número 1, em Mi Maior, Opus 15, de Förster, com o Quarteto Stamitz. Muito obrigado pela sua audiência, eu sou o Tore Villani, vou ficando por aqui e voltamos a nos encontrar amanhã, às 11 horas da manhã. Aproveite bem seu final de tarde e até amanhã.
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6: Serenata para cordas em Dó Maior, Opus 48, de Tchaikovsky. Orquestra de Câmara da Noruega. A regência de Iona Braun.

0: Serenata para cordas em Dó Maior, Opus 48, de Tchaikovsky. Orquestra de Câmara da Noruega. A regência de Iona Braun.
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2: Uma geometria marcada por rupturas, desequilíbrios e instabilidade é a base da exposição Desconstrutivo, do artista Antônio Boeckel. A mostra reúne pinturas, esculturas e trabalhos manipuláveis que exploram novas relações entre espaço, forma e arquitetura. A abertura será no dia 16 de junho, na Casa de Cultura Laura Alvim, em Ipanema. Do Rio de Janeiro, Jansen Campos para a Rádio MEC, clássica e atual.
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4: Parisatis, cela de ballet de Camille Saint-Saëns, orquestra de Queensland e regência de Angelo Braglia.

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1: Spukhafte Gavotte, de Franz Poenigs. Arpistas Lili Laskind e Marielle Normand.

0: ispukafte gavot di Franz Pönnex, alpistas Lili Laskind e Marielle Normand.
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0: Serenata para instrumentos de sopro em Mi bemol maior, opus 7, de Richard Strauss. Orquestra de Câmara de Praga. Regência de Václav Smetáček.

0: Serenata para instrumentos de sopro em Mi bemol maior, opus 7, de Richard Strauss. Orquestra de Câmara de Praga. Regência de Václav Smetáček.
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7: Olá, amigos, muito boa tarde. Boa tarde, Tony Villani. Seguimos com Grandes Clássicos desta terça-feira, 9 de junho de 2026. Concerto para piano e orquestra número 2, em Si bemol maior, opus 83, de Johannes Brahms. Piano Nelson Freire. Orquestra Sinfônica do Teatro Mariinsky, regente Valery Gergiev.

0: Concerto para piano e orquestra número 2 em si bemol maior, opus 83, de Johannes Brahms. Piano Nelson Freire. Orquestra Sinfônica do Teatro Mariinsky, sob a regência de Valery Gergiev. Rádio MEC 5:52. Boa tarde.
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0: Suíte Quilombo, de Carlos Gomes. Violão Turíbio Santos.

0: Suíte Quilombo, de Carlos Gomes, violão Turíbio Santos. E assim encerramos grandes clássicos desta terça-feira, que está de volta amanhã a partir de 14h, com a apresentação de Tony Villani.
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5: Seis horas,

Olá, amigos, muito boa noite. Está no ar o Antena MEC, seu programa cultural de fim de tarde. Uma rede formada pelas rádios MEC FM, AM do Rio de Janeiro, Brasília e Belo Horizonte, FM Cultura de Porto Alegre e Educativa FM de Fortaleza. Eu sou Sidney Ferreira e você encontra aqui o melhor do jazz e do instrumental, além de entrevistas e dicas sobre o que de mais relevante acontece na vida cultural da sua região e de todo o país. Iniciamos ao som de Mal Me Quer, música de Newton Teixeira e Cristóvão Alencar, na interpretação de Antônio Adolfo.

0: Ouvimos Será Que Sai, composição de Beline Andrade, na performance de Maurílio Antunes.
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0: A Empresa Brasil de Comunicação e a TV Brasil integram o pioneiro projeto Tela Brasil, lançado oficialmente no último sábado, dia 30 de maio. O Tela Brasil é um aplicativo que permite o acesso gratuito a diversos conteúdos audiovisuais brasileiros, como filmes, séries e programas de TV. Para que se tenha uma breve ideia da dimensão dessa iniciativa, apenas no que se refere à TV Brasil, o conteúdo disponibilizado equivale a mais de 3 mil horas de programação, distribuídas entre 150 programas de variedades, documentários e musicais. Para acessar o Tela Brasil, basta baixar o aplicativo de mesmo nome nas lojas virtuais de aplicativos em geral e, em seguida, fazer seu login através da conta gov.br. Você ouve agora no Antena MEC Brejeiro, composição de Ernesto Nazaré, na interpretação de Rafael Rabelo.

0: Ouvimos Cordas de Aço, composição de Cartola, na interpretação de Zé da Velha e Silvério Pontes.
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0: O pianista pernambucano Amaro Freitas foi anunciado como vencedor da edição 2026 do prêmio Paul Ackert, uma das mais relevantes distinções do jazz internacional, concedido anualmente a artistas cuja obra merece maior reconhecimento público por sua excelência e originalidade. O prêmio destaca trajetórias que vêm renovando o cenário do jazz contemporâneo em escala global. Vale destacar que Amaro Freitas receberá a honraria durante o NN North Sea Jazz Festival, um dos mais importantes festivais de jazz do mundo, a ser realizado no mês de julho em Roterdã, na Holanda. Você ouve agora no Antena MEC Iluminada, composição de Celcinho Silva, na interpretação do grupo Nó em Pingo d'Água.

0: Ouvimos Tua Imagem, composição e interpretação de Canhoto da Paraíba.
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0: Aproveito para agradecer a você que nos acompanha pela Rádio MEC no Rio de Janeiro, Brasília e Belo Horizonte, bem como pela FM Cultura de Porto Alegre e pela Educativa FM de Fortaleza. E também a você que nos ouve no aplicativo Rádios EBC ou ainda pelo site radios.ebc.com.br. Muito bom mesmo poder contar com sua companhia aqui na Antena MEC, viu?
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Você está ouvindo o Sonho de Amor, composição de Levino Albano, na interpretação de Ezequiel Piaz. A seguir, quem nos ouve em Brasília terá as dicas e informações culturais locais com o Lincoln de Loureiro, enquanto eu sigo com as demais regiões após um breve intervalo. Até já!

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2: Humor ácido, autoficção e crítica aos padrões da feminilidade marcam o espetáculo Angélica, dirigido por Nina Tomczyk. A peça reúne 10 atrizes em esquetes inspiradas em experiências femininas, desejos, traumas e relações com a raiva. A temporada vai até 17 de junho no Teatro Zimbinski. Do Rio de Janeiro, Jansen Campos para a Rádio MEC, clássica e atual.
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0: Na próxima quarta-feira, dia 10 de junho, o grupo Música Antiga da UF leva ao palco da Sala Cecília Meirelles, no Rio de Janeiro, um concerto inteiramente dedicado à música celta. Trata-se de A Batalha de Rhuddlan, a tradição céltica na música das Ilhas Britânicas. Programa que propõe um resgate da música e da dança na Grã-Bretanha entre os séculos XVI e XVIII. Fundado no ano de 1981, o Música Antiga da UF realiza um trabalho de pesquisa e divulgação da música dos períodos medieval e renascentista, com ênfase no segmento ibérico. E para nos contar mais detalhes a respeito desse aguardado concerto, temos a honra de receber aqui no Antena MEC um dos integrantes do grupo, o flautista Leandro Mendes. Leandro, boa noite, seja muito bem-vindo ao Antena MEC.
1: Boa noite, Sidney, prazer estar aqui.
0: Leandro, vamos começar falando do programa deste concerto, do que se trata o repertório?
1: Então, o repertório é uma coletânea de canções de influência celta, e são essas melodias também celta, escocesas e inglesas. Essas melodias são melodias populares que eram cantadas pelo povo, né, enquanto faziam compras, enquanto trabalhavam. E essas melodias foram passando de forma oral, tradição oral, através dos tempos. E os compositores como John Playford, do Renascimento, e John Dowland, dois importantes compositores, recolheram essas canções, fizeram a notação delas, né? A notação que eu digo é escreveram as notinhas, né? Nos pentagramas, nas pautas, e fizeram arranjos e transformaram essas músicas recolhidas em partituras e que foram perpetuadas e grafadas até os dias de hoje.
0: Perfeito. Leandro, como é que é feito o trabalho de pesquisa de repertório do Música Antiga da UF? Todos os integrantes participam? É uma função específica de algum ou de alguns dos integrantes?
1: Depende. Por exemplo, esse concerto especial foi concebido pelo Roger Burmester, que é o nosso alaudista, o último integrante, né, o último que entrou no Música Antiga através do concurso público. Então ele trouxe a ideia, ele trouxe as partituras, ele fez esse levantamento todo. E assim, por exemplo, cada um faz uma parte. Por exemplo, tem a Rosemary Parra que também pesquisou essas músicas que eram tocadas, trouxe a importância do alaúde. Eu, como canto algumas músicas no programa, eu também pesquisei a letra da música. Como eu canto música de John Dowland, eu falo um pouco de John Dowland, pesquiso sobre ele. Uhum. Então fica dividido, mais ou menos. A Sônia, que é a cantora, fez a pesquisa sobre a música em si, a Batalha de Rhuddlan, que é o tema do programa. A Cecília Pregliano, que é gambista, trouxe uma canção de Tobias Hume, que é um gambista também que participava de batalhas e guerras, que era um mercenário, um músico mercenário, quer dizer, um guerreiro mercenário, desculpa. Sim. Que era gambista também. Então cada um dá o seu toque.
0: Perfeito. Agora, o grupo acrescentou novos instrumentos em sua formação, não é, Leandro? Violão, alaúde, guitarra barroca. Essa expansão trouxe novas possibilidades musicais de trabalho para o grupo?
1: Nós tivemos a aquisição de um novo membro, que é o Roger Burmester, que é um alaudista também. Então, ele trouxe o seu próprio instrumento, assim. Então, a formação do Música Antiga, ela se modificou um pouco, porque nós tínhamos a formação de quatro violas da gamba, quatro flautas, quartetos vocais. Então, as pessoas foram se aposentando, e então nós modificamos a estrutura do grupo. Então, nós temos dois alaúdes, uma viola da gamba, uma cantora, percussionista e arpista, e eu, que sou cantor e flautista. Então, houve uma mudança de concepção musical no grupo pelas circunstâncias que nós estamos vivendo nesse momento.
0: Perfeito. Leandro, vamos convidar então nossos ouvintes para essa apresentação de quarta-feira, 10 de junho, no Espaço Guiomar Novaes, lá na Sala Cecília Meirelles. Por favor, fique à vontade para convidar nossos ouvintes.
1: Isso, convido a todos para irem na série Guiomar Novaes, na Sala Cecília Meirelles, no dia 10 de junho, às 18h30, assistir esse concerto, A Batalha de Rhuddlan, que você vai ouvir melodias escocesas, de influências celtas e inglesas que fazem parte do nosso imaginário também até os dias de hoje. E muitas canções a gente reconhece através de filmes, que são melodias que perpetuaram até os dias de hoje. Aguardo todos lá.
0: Maravilha. E para acompanhar a agenda do Música Antiga da UF, só seguir redes sociais, canal do YouTube, não é, Leandro?
1: Canal do YouTube, o Spotify e o Facebook são as principais formas, principais redes, onde é colocado os próximos concertos, né, os nossos próximos passos. No YouTube você pode assistir os nossos vídeos ao vivo e entre outras coisas.
0: Maravilha. Leandro, muitíssimo obrigado por conversar conosco aqui no Antena América.

0: Um excelente concerto para o Música Antiga da UF nesta quarta-feira, viu?
1: Obrigado, Cid. Obrigado pela oportunidade.
0: Grande abraço.
1: Abraço.
0: Nós acabamos de conversar com o flautista Leandro Mendes, membro do grupo Música Antiga da UF, que se apresenta nesta quarta-feira, dia 10 de junho, no espaço Guiomar Novaes, que fica dentro da Sala Cecília Meirelles, no Rio de Janeiro. O concerto A Batalha de Rhuddlan, a tradição céltica na música das Ilhas Britânicas, está marcado para as 18h30 e os ingressos podem ser adquiridos na própria bilheteria da Sala Cecília Meirelles. E não deixe de acompanhar o grupo Música Antiga da UF nas redes sociais.

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1: Você ouve agora Luísa, composição de Tom Jobim, na interpretação de Turíbio Santos.

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1: Na capital gaúcha, nesta sexta-feira, dia 12 de junho, o Espaço 373 recebe o Café Trio e Pedro Veríssimo, em uma celebração que antecipa o centenário de nascimento de Tom Jobim. No show, temas imortais do maestro soberano são apresentados pelo grupo, formado por Luiz Mauro Filho ao piano, Nico Bueno no baixo, Lucas Fé na bateria e Pedro Veríssimo nos vocais. O show começa às 9 da noite e o Espaço 373 fica na rua Comendador Coruja, 373, no bairro Floresta, em Porto Alegre. Os ingressos estão à venda pela plataforma tri.rs.
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Você está ouvindo Raio de Sol, composição de Leonardo Barros Reis, na interpretação do Duo Barros. Este bloco de dicas e informações culturais termina aqui. Em instantes, voltaremos a ficar em rede no Antena MEC.

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1: Muito bem, eu sou o Sidney Ferreira e voltamos em rede com o Antena MEC. Continuando com o melhor do jazz e do instrumental, você ouve Amazônia, composição e performance de Fernando Degg.

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1: E quem chega agora no Antena MEC é Jansen Campos, que através do Arte Clube mostra as principais dicas e novidades da cena cultural brasileira.
2: Quando o astrônomo Galileu Galilei foi condenado por defender que a Terra se movia ao redor do Sol, diz a história que ele murmurou uma frase que atravessaria séculos: no entanto, ela se move. Uma afirmação que ia além dos astros e falava também sobre tudo que insiste em girar: o tempo, a história e o próprio corpo humano. E é desse lugar de investigação poética que nasce No Entanto, Ela Se Move, espetáculo que une teatro, dança e ficção científica em cartaz no Rio de Janeiro. A peça marca o aguardado retorno da premiada bailarina e coreógrafa Márcia Rubim aos palcos como intérprete após 15 anos. Ao lado do idealizador do projeto, Juraci de Oliveira, ela transforma a própria memória corporal em dramaturgia, em uma dança que ecoa a órbita e a gravidade das estrelas. Vamos bater um papo com a Márcia, que conta mais sobre No Entanto, Ela Se Move.
3: Bem, o trabalho é uma investigação poética que se utiliza das linguagens da dança e do teatro para falar de questões que nos afetam, a mim e aos meus companheiros de criação, Dadá de Freitas, que é o diretor, Pedro Kossowski, que é o dramaturgo, e o Juraci de Oliveira, que é o idealizador do projeto, que está em cena comigo. Como sobreviver ao mundo de hoje? Como a gente pode, poeticamente, fazer frente a esse tempo tão acelerado, né? Questões que realmente nos movem. E o que aconteceu com o hábito de olhar para o céu, por que isso se perdeu, né? Por que a gente fecha a imaginação na direção de uma tela em vez de olhar para o céu e recuperar essa beleza infinita, né? Então, isso é o que move a gente na construção desse espetáculo.
2: E obrigado a Márcia Rubim pelo papo aqui com a gente, e ela reforça o convite para você.
3: Queria convidar todo mundo para o nosso espetáculo No Entanto, Ela Se Move, no Sesc Copacabana, e vai até o dia 28 de junho, às quintas e sextas, às 20h30, e sábados e domingos, às 19h. E atenção, porque nos dias de Jogo do Brasil não haverá espetáculo. Fique atento e venha prestigiar o teatro e a dança carioca. Muito obrigada.
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0: Ouvimos Ju, composição e performance de Arthur Maia.
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0: O Antena MEC fica por aqui, mas você já está convidado para o nosso próximo encontro nesta quarta-feira, às 18h. Eu sou o Sidney Ferreira e o Antena MEC é uma realização da Rádio MEC. Terminamos ao som de 2 em 1, composição de Júlio Medeiros e Moreira, na interpretação do próprio Júlio Medeiros. Agradeço por sua companhia. Continue conosco. Uma boa noite para você.

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3: Em Brasília, 19 horas. Está no ar a Voz do Brasil. As notícias do governo federal que movimentaram o país no dia de hoje.
4: Olá, boa noite.
3: Boa noite para você que nos acompanha em todo o país.
4: Terça-feira, 9 de junho de 2026.
3: Vamos ao destaque do dia, Estatuto da Segurança Privada.
4: Presidente Lula regulamenta a lei que traz mais controle das autoridades sobre esse tipo de serviço.
3: Segurança jurídica também deve estimular a abertura de mais empresas no setor.
4: O presidente também destacou a legitimidade para trabalhadores que fazem serviços de vigília e segurança.
5: Cidadania para você, é você andar de cabeça erguida, não sendo tratado como clandestino e não recebendo calote.
3: E ainda, Conselho de Política Energética vai avaliar aumento da mistura de etanol na gasolina.
4: Proposta do governo e de empresários é que composição passe a ter 32% de álcool combustível. Márcia Fernandes.
6: Se a medida for acatada, 450 milhões de litros de gasolina deixarão de ser importados.
3: E a gente vai falar também da prevenção aos incêndios florestais esse ano.
4: Com a possibilidade de termos El Niño no segundo semestre, o governo do Brasil já vem se preparando com contratação de profissionais e equipamentos.
3: A gente conversa sobre isso em entrevista ao vivo com o ministro do Meio Ambiente e Mudança do Clima, João Paulo Capobianco.
4: Hoje, na apresentação da Voz do Brasil, Mariana Jungmann e Luciano Seixas.
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4: O governo pretende aumentar novamente o percentual de etanol presente na gasolina, agora para 32%.
3: A proposta, que é defendida também por empresários do setor, será avaliada nas próximas semanas pelo Conselho Nacional de Política Energética.
4: E, se aprovada, deve contribuir para aumentar a autonomia do país no setor de combustíveis e diminuir os preços para o consumidor.
6: Empresários e representantes do setor de etanol levaram ao governo federal a proposta de um aumento no percentual de etanol na gasolina para 32%. Hoje, esse percentual é de 30%. De acordo com o ministro de Minas e Energia, Alexandre Silveira, a medida pode ajudar a reduzir o preço do combustível e acelerar o processo de descarbonização.
7: Tema fundamental para a segurança energética, para aumentar ainda mais a mistura do etanol. Etanol anidro na gasolina, deixando de ser necessária a importação de gasolina e, com isso, minimizando os impactos também da guerra, como temos conseguido, tanto com as subvenções quanto com as desonerações, a gente possa chegar na bomba com o menor preço de combustível no Brasil.
6: Se a medida for acatada, de acordo com o ministro, 450 milhões de litros de gasolina deixarão de ser importados. O anúncio foi feito nesta terça-feira, após uma reunião entre representantes do setor, ministros e o presidente Lula. Um dos participantes, Evandro Gussi, presidente da União da Indústria de Cana-de-Açúcar e Bioenergia, destacou a viabilidade desse aumento do percentual do etanol.
8: A mistura de 32% ela já foi testada com sucesso quando a mistura foi elevada para 30%. Então nós estamos aqui muito animados. Para se ter uma ideia, desde que a guerra começou, essa diferença de preço entre etanol e gasolina já fez com que o consumidor brasileiro economizasse cerca de 2 bilhões de reais.
6: O aumento no percentual de etanol na gasolina deve ser avaliado pelo Conselho Nacional de Política Energética em até 15 dias. Reportagem Márcia Fernandes.
3: Mais legitimidade para os profissionais e empresas do setor de segurança privada.
4: O presidente Lula regulamentou hoje, por meio de decreto, o Estatuto da Segurança Privada.
3: O documento traz regras e obrigações para o funcionamento das empresas, facilitando a fiscalização e o combate a serviços.

0: dos clandestinos.
1: Maior controle das autoridades e mais segurança para os profissionais da área. A lei que criou o Estatuto da Segurança Privada, de 2024, ganhou agora regulamentação. O decreto, assinado pelo presidente Lula, define, por exemplo, o número mínimo de vigilantes por atividade e a quantidade mínima de veículos, além de trazer regras sobre a circulação de carros fortes, a obrigação de comunicar crimes em prazo definido e quais disciplinas devem constar nos cursos de formação.

0: aos profissionais da segurança privada.
1: Da cidadania para vocês, é vocês andarem de cabeça erguida, não sendo tratado como clandestino e não recebendo calote. É reconhecimento de que vocês não são um estorvo na segurança pública. Vocês fazem um processo de complementariedade à questão da segurança pública nesse país.
0: Com as novas regras, a expectativa é que o controle da Polícia Federal sobre o setor seja mais efetivo, impedindo o funcionamento de grupos clandestinos. A ideia é evitar que empresas que operam na informalidade continuem sendo um risco à população, principalmente quando há uso de armas de fogo e outros equipamentos de uso controlado ou restrito. De acordo com o diretor-geral da Polícia Federal, Andrei Rodrigues, há no país 7 mil empresas de segurança privada. Com a regulamentação, a expectativa é que o número de empresas aumente.
2: Serão mais de 17 mil empresas no setor, que empregarão cerca de 1 milhão de pessoas. Mais do que ampliar o escopo, o normativo organiza o setor, confere previsibilidade, reduz litígios e cria um ambiente mais seguro para as empresas, trabalhadores e, sobretudo, para a sociedade brasileira.
0: Entre as inovações da lei está a ampliação dos serviços compreendidos como de segurança privada, incluindo nesse entendimento o serviço de segurança pessoal e o monitoramento de sistemas eletrônicos de segurança. As empresas têm até o segundo semestre de 2027 para se adaptarem às novas regras. Reportagem Luana Carlos.
3: Desde o início desse ano, o governo do Brasil vem fazendo ações preparatórias para um fenômeno climático que deve ocorrer no segundo semestre, o El Niño.
4: A previsão é que ele torne a estação seca mais severa, o que pode ocasionar mais incêndios florestais.
3: A prevenção e redução dos danos causados pelo El Niño é um dos temas que estão sendo apresentados esta semana em Brasília, durante a Semana do Meio Ambiente.
4: E hoje nós temos aqui no estúdio o ministro do Meio Ambiente e Mudança do Clima, João Paulo Capobianco, que vai nos falar mais sobre a contratação de brigadistas, a compra de equipamentos e outras ações já efetivadas. Boa noite, ministro.
5: Boa noite, é um prazer estar com vocês e falando para todo o Brasil.
4: Ministro, o Dia do Meio Ambiente foi comemorado agora há pouco, no dia 5, ontem foi Dia dos Oceanos. O Ministério do Meio Ambiente está fazendo uma série de eventos ao longo dessa semana, né? O que são esses eventos? Quais as ações que o senhor destacaria nessas datas?
5: Bom, primeiro, uma exposição inédita, aberta a todo o público, toda a sociedade, mostrando não apenas a riqueza do meio ambiente brasileiro, com exposições fotográficas, a exposição Afluentes, que nós temos junto com o BNDES e o Fundo Amazônia, que mostra todos os investimentos do Brasil na promoção do desenvolvimento sustentável da Amazônia, dos demais biomas, mas também algo muito bacana, que é apresentar à sociedade os equipamentos que hoje o governo federal dispõe para fazer o enfrentamento a incêndios e melhorar a fiscalização ambiental. Então temos uma vila operacional do IBAMA e ICMBio montados ali na Biblioteca Nacional, no pátio, aberto a toda a sociedade, para conhecer esses equipamentos, interagir com os profissionais do IBAMA e do ICMBio, entender como funciona as ações preventivas e de combate a incêndios. E também temos ali um veículo que está fazendo o chamado manejo ético de animais domésticos, né? A castração, a colocação da microchipagem, aberto ao público gratuito, para que as pessoas também vejam uma ação importante, que é o tratamento adequado dos animais domésticos, cães e gatos, né, no nosso país.
3: Ministro, esse ano há a previsão daquele fenômeno climático que a gente sempre ouve falar, né, o tal El Niño. Por que que ano de El Niño preocupa mais do ponto de vista ambiental? E o que que o Ministério vem fazendo de maneira preventiva em relação a isso?
5: O El Niño é um fenômeno natural, né, que sempre ocorreu, mas com o agravamento da situação climática, o aquecimento global, ele vem ocorrendo com mais intensidade e reduzindo seus períodos de ocorrência. Por exemplo, tivemos El Niño em 2024, muito forte. Todos se lembram do esforço feito pelo governo brasileiro, juntamente com os estados, municípios, sociedade, para reduzir os incêndios, mas que assim mesmo, com todo esforço, foram bastante significativos. Nós temos monitorado desde o final do ano passado os cenários de El Niño. Temos aí os maiores especialistas, os grandes meteorologistas brasileiros,

0: Trabalhando em parceria com o governo federal, monitorando reuniões mensais, e estamos verificando, infelizmente, que os indícios de que será um El Niño forte estão crescendo. E o que significa um El Niño forte? Significa secas mais intensas e prolongadas na região norte, nordeste e centro-oeste, que inclui aí a Amazônia, a Caatinga, o Cerrado e o Pantanal, e chuvas intensas na região sul, Rio Grande do Sul, Paraná e Santa Catarina, com chances de novas enchentes importantes. Então, o que nós estamos fazendo? Atuando de forma preventiva em várias frentes. Primeira frente importante é o aumento da capacidade do governo federal de fazer frente aos incêndios florestais. Nós teremos esse ano o maior número de brigadistas atuando no enfrentamento. São mais de 4.630 profissionais do governo federal que vão estar monitorando e atuando nas frentes de incêndio. Também fizemos, já o ano passado, um desembolso, que na realidade começou em 2024, se intensificou em 2025, de repasses de recursos para os corpos de bombeiro dos estados mais críticos, principalmente em toda a Amazônia. Foram mais de 430 milhões de reais que nós transferimos para os corpos de bombeiros nos estados da Amazônia, recursos do Fundo Amazônia, e agora este ano fizemos repasse para vários estados da região do Cerrado brasileiro e Pantanal. Então nós temos esse ano, somando o para a Amazônia com o Cerrado e Pantanal, nós temos aí mais de 500 milhões, quase 600 milhões de reais que foram investidos nos corpos de bombeiros. Então nós temos mais preparação dos estados, mais preparação do governo federal, mas evidentemente o elo fundamental aqui é a sociedade, e aí a importância desse programa nosso para poder se comunicar diretamente com o cidadão e com a cidadã que estão na linha de frente. E aí eu gostaria de aproveitar essa oportunidade para fazer um apelo a todos que estão nos ouvindo: não use fogo. O fogo muitas vezes é usado no Brasil para queima de lixo, para limpar um pasto, para abrir um terreno. O problema é que na situação que nós vamos enfrentar, isso se torna incontrolável. Uma pequena ignição que a gente faça...
1: As pessoas subestimam, né, ministro?
0: As pessoas subestimam.
1: O poder do fogo durante o período de seca, né?
0: Exatamente, porque o fogo, quando você evita ele, é o ideal. Agora, quando você combate ele no início, é o segundo passo importante. Se você não faz isso, ele pode adquirir a potência de um grande incêndio, às vezes de quilômetros de extensão, tornando o trabalho dos brigadistas, dos bombeiros, extremamente difícil. Portanto, é importantíssimo que a sociedade esteja atenta, não use fogo a partir agora de junho, evite ao máximo, porque a situação climática vai ser muito desfavorável. Além disso, é importante também lembrar um fato novo: o Brasil aprovou no Congresso Nacional, em 2024, a nova lei, a Lei do Manejo Integrado do Fogo. E a responsabilidade em prevenir, combater incêndios.

0: parando está. Aumentou sua capacidade de intervenção com equipamentos e recursos humanos? Sim. Mas o mais importante aqui é compartilhar essa responsabilidade com os estados, municípios e com os proprietários rurais, que hoje, pela nova lei, passam a ter responsabilidade de montar brigadas, ter equipamentos e atuar na prevenção de incêndios.
1: Pois é, falando nos equipamentos, o Ministério do Meio Ambiente, o IBAMA, o Instituto Chico Mendes, foi feito também um investimento na compra de equipamentos, aeronaves, veículos, né? Que equipamentos são esses e que investimento foi esse?
0: Olha, juntando IBAMA e ICMBio, nós temos aí 19 helicópteros e 19 aviões. Então, é o maior investimento já feito. Nós temos também, sob a coordenação da Casa Civil da Presidência da República, a Sala de Situação, que já começou a se reunir. Ela reúne 19 ministérios e autarquias e órgãos vinculados que se reúnem e planejam ação. Então, Forças Armadas, Aeronáutica, Exército, Marinha, oferecendo apoio logístico e de equipamentos também. Nós temos ali os estados envolvidos que aportam com seus corpos de bombeiros. Temos uma mobilização de equipamentos que são destinados a as brigadas locais, então abafadores, sopradores, EPIs, isso é muito importante. Hoje o IBAMA e o ICMBio distribuem milhares de equipamentos para pessoas lá na ponta, mesmo que não sejam profissionais do governo federal, mas que sejam brigadas voluntárias, por exemplo, ou brigadas municipais, são muitas no Brasil.
1: As brigadas indígenas também.
0: As brigadas indígenas, as brigadas quilombolas, de pessoas da comunidade, que recebem equipamentos, orientação para fazer frente a isso rapidamente. Então, há um investimento muito grande, alguns equipamentos de grande porte, inclusive, retroescavadeiras que abrem valetas para fazer aceros, ou seja, um conjunto grande de equipamentos. Mas, repito, tudo isso é importante, o governo está fazendo um grande investimento, apoiando todos os envolvidos, mas, repito, o cidadão e a cidadã ali na ponta é que podem fazer a diferença. Por isso, a importância de nós termos no Brasil a consciência de que a mudança do clima criou um problema novo. Nós não estávamos acostumados. O Brasil não era um país de grandes incêndios florestais. E, infelizmente, se tornou um país com muito risco. E a cidadã e o cidadão na ponta podem fazer toda a diferença.
2: Muito bem, nós conversamos com o ministro do Meio Ambiente e Mudança do Clima, João Paulo Capobianco. Muito obrigado pela entrevista aqui à Voz do Brasil, ministro.
0: Foi um prazer, obrigado pela oportunidade que nós podemos falar com todo o Brasil de um assunto tão importante que todos podem ajudar a resolver.
1: E lembrando sempre que a prevenção é melhor do que o remédio, é melhor do que correr atrás do fogo depois, né, ministro?
0: Exatamente, a prevenção é tudo.
1: Gestores públicos, representantes de órgãos de controle e organizações da sociedade civil.
2: Mais de 7 mil integrantes da rede de parcerias coordenada pelo governo federal estão em Brasília para discutir melhorias na gestão dos recursos públicos.
1: A ideia é propor soluções para que a aplicação do dinheiro e a gestão desses recursos seja mais eficiente, melhorando a vida do cidadão nas cidades brasileiras.
3: O dinheiro que chega às escolas e postos de saúde, a aplicação de recursos em obras, compras públicas e convênios. Para garantir que tudo isso seja aplicado com eficiência e transparência, existe uma rede criada pelo governo federal há mais de 10 anos. É a rede de parcerias, formada por órgãos públicos, estados, municípios, instituições de controle, organizações e sociedade civil. E para discutir esses temas, nos próximos três dias, mais de 7 mil representantes dessa rede estarão reunidos em Brasília no Fórum Nacional da Rede de Parcerias, Transferências e Compras Públicas. Na abertura do evento, a ministra da Gestão e da Inovação em Serviços Públicos, Esther Dweck, lembrou que o objetivo é fortalecer a cooperação e melhorar a gestão das políticas públicas.
4: A gente tem realidades administrativas, fiscais, institucionais muito distintas entre cada uma das experiências que a gente tem aqui juntos. A gente tem trabalhado para entender essas diferenças e para construir, com diálogo, soluções que respeitem essa diversidade brasileira. A cooperação federativa, que é um eixo prioritário do nosso governo, é o mote grande desse nosso fórum.
3: Realizado todos os anos, no mês de junho, o fórum é um espaço de troca de experiências, capacitação,

0: Ação e construção de soluções para a gestão pública brasileira. Nesta edição, são mais de 200 atividades entre painéis, palestras e oficinas. Em salas temáticas, os gestores podem consultar especialistas de cada ministério sobre os temas do seu município. Para o analista de planejamento e orçamento do Rio Grande do Sul, Sérgio Carlos dos Santos, o evento é importante para que o resultado das políticas públicas chegue até o cidadão.
1: O Fórum Nacional, ele tangibiliza, né, a rede, né, porque a rede está espalhada. A gente tá conversando com os municípios, com os estados, com o governo federal, porque a gente se conversa, mas estar presente no evento é bastante importante e todo estruturado, né, para poder compartilhar as informações, participar de palestras. Isso é muito interessante.
0: Durante o encontro, os gestores também poderão tirar dúvidas sobre o Contrata Mais Brasil. A plataforma aproxima órgãos públicos de pequenos negócios, como os microempreendedores individuais, fortalecendo economias locais e promovendo inclusão produtiva. Mais informações sobre a plataforma estão no site gov.br/contrata-mais-brasil. Reportagem Gabriela Noronha.
2: O governo do Brasil vai divulgar os processos já concluídos relacionados à autorização de empresas de apostas de cota fixa, conhecidas como bets.
3: O anúncio foi feito essa semana pelo ministro da Fazenda, Dario Durigan.
2: Ele garantiu que serão preservados os dados pessoais dos proprietários e dirigentes das empresas, sem comprometer o compromisso do governo com a transparência.
4: Nós estamos falando de 25 mil documentos, mais ou menos, que foram exigidos pelo Ministério da Fazenda para que a gente pudesse fazer uma avaliação de origem de capital, do imposto de renda das pessoas que se dizem dirigentes das bets. Nós vamos fazer transparência das empresas, de todos os processos que já foram concluídos, processos que seguem em tramitação. Nós vamos aguardar a conclusão. Claro que a gente vai precisar fazer isso com uma força-tarefa para tarjar os nomes, não implicando em responsabilidade para os servidores públicos.
3: Pois é, a força-tarefa mencionada pelo ministro será conduzida em parceria com a Controladoria Geral da União, com o objetivo de acelerar a disponibilização dos documentos.
2: As informações serão publicadas no portal oficial do Ministério da Fazenda e ficarão disponíveis para consulta.
3: A Secretaria de Prêmios e Apostas também informou que está reforçando as ações de monitoramento e fiscalização sobre os jogos online, em razão da realização da Copa do Mundo de Clubes.
2: No Brasil, estima-se que cerca de 8 milhões de mulheres convivem com a endometriose, sendo 2 milhões delas adolescentes.
3: A doença que afeta o útero é crônica e causa dores intensas na região pélvica, cólicas menstruais fora do normal e pode levar à infertilidade.
2: Para estimular pesquisas que ajudem a descobrir novas formas de prevenção, diagnóstico e tratamento para a doença, o Ministério da Ciência e Tecnologia e Inovação anunciou um investimento de 50 milhões de reais.
3: O valor vai se somar a mais 10 milhões do Instituto Alana, organização voltada para os direitos das crianças.
2: É o maior já investido pelo governo em ciência sobre a saúde feminina.
5: 60 milhões de reais vão ser investidos em pesquisas sobre endometriose, dor pélvica e saúde menstrual no Brasil. Os recursos são de uma parceria entre o Ministério de Ciência, Tecnologia e Inovação e o Instituto Alana, anunciada nesta terça-feira. Desses 60 milhões de reais, 50 milhões de reais serão do Ministério da Ciência, Tecnologia e Inovação, via Conselho Nacional de Desenvolvimento Científico e Tecnológico, o CNPq, para criar soluções que possam ser aplicadas no Sistema Único de Saúde, o SUS. Esse é o maior investimento já feito pelo MCTI em pesquisas sobre saúde da mulher. As propostas vão ser selecionadas por chamada pública do CNPq e devem abordar temas como causa e prevenção, diagnóstico, tratamento e impacto social. Segundo o Ministério da Ciência, Tecnologia e Inovação, as pesquisas vão reduzir lacunas de conhecimento sobre a endometriose, uma doença crônica que afeta cerca de uma em cada 10 meninas e mulheres e que pode levar anos para ser diagnosticada. A estimativa é que 8 milhões de brasileiras em idade reprodutiva convivam com endometriose, sendo 2 milhões de adolescentes. Priscila Machado para a Voz do Brasil.
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1: E antes de encerrar a Voz do Brasil de hoje, a gente passa para dar um recado para os estudantes que ainda não fizeram a inscrição do Exame Nacional do Ensino Médio.
2: O prazo vai até sexta-feira, dia 12.
1: Alunos de escolas públicas e beneficiários do PEDMEIA têm a inscrição pré-preenchida esse ano, mas eles precisam entrar na página do participante e confirmar a participação.
2: O pedido de isenção da taxa também não elimina a necessidade de fazer a inscrição.
1: Por isso, se a sua ainda estiver pendente, confira lá na página do participante e conclua o processo para fazer as provas que estão marcadas para os dias 8 e 15 de novembro.
2: Para os candidatos não isentos, a taxa de inscrição é de R$ 85,00 e agora pode ser paga até 17 de junho.
1: E essas foram as notícias do Governo do Brasil.
2: Uma realização da Secretaria de Comunicação Social da Presidência da República.
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2: Fique agora com as notícias do Poder Judiciário e do Congresso Nacional. Boa noite.
1: Boa noite para você e até amanhã.
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4: Você vai ouvir agora notícias do Poder Judiciário.
5: Supremo Tribunal Federal impõe multa diária a estados e municípios que não prestaram contas sobre emendas PICs.
6: Presidente do TSE assina acordo de cooperação com defensorias públicas.
5: TST fará audiência pública sobre o controle do uso de banheiro durante jornada de trabalho.
6: Boa noite, eu sou Marcela Luiza.
5: E eu sou Walter Lima.
6: Supremo Tribunal Federal determina novas medidas sobre a execução e fiscalização das emendas parlamentares, sobretudo as chamadas emendas PIX, direcionadas ao setor de eventos.
5: A decisão é do ministro Flávio Dino, relator do caso no STF. Pablo Lemos.
7: A medida mira estados e municípios que receberam repasses entre 2020 e 2024 e ainda não esclareceram a destinação dos recursos. O relator, ministro Flávio Dino, impôs multa diária de 1% do valor da emenda recebida aos que continuarem omissos ou em falta na apresentação de planos de trabalho ou em relatórios de gestão online. Flávio Dino também deu 10 dias para o Ministério do Turismo identificar e notificar os entes federados e determinou à Controladoria Geral da União a auditoria profunda nos dados já enviados. A CGU terá 5 dias úteis para apresentar um cronograma de trabalho.
6: Presidente do TSE assina acordo de cooperação com as defensorias públicas.
5: A ideia é garantir assistência jurídica gratuita a eleitores e candidatos. Estevão Furtado.
8: Segundo o presidente do Tribunal Superior Eleitoral, ministro Cássio Nunes Marques, a iniciativa ajuda a remover barreiras e garantir uma participação mais igualitária no processo democrático.
9: Nosso compromisso é assegurar que nenhuma cidadã e nenhum cidadão deixe de exercer plenamente seus direitos políticos por ausência de orientação ou assistência jurídica. Como tenho dito, ninguém será deixado para trás em nossa jornada democrática. A Justiça Eleitoral brasileira continuará trabalhando para garantir eleições íntegras, transparentes, acessíveis e confiáveis, com especial atenção à proteção das pessoas historicamente minorizadas e daquelas em maior situação de vulnerabilidade.
8: A parceria busca ampliar o acesso à justiça eleitoral e prevê atuação prioritária em casos de fraude à cota de gênero, violência política, assédio político e assédio eleitoral no ambiente de trabalho.
6: Tribunal Superior do Trabalho fará audiência pública sobre controle do uso de banheiro durante jornada de trabalho.
5: O debate vai auxiliar o julgamento sobre os limites do poder do empregador e eventual configuração de dano moral. Marla Lacerda.
10: Você pode dar a sua opinião. A audiência pública vai tratar de situações bem específicas, como no caso das linhas de produção, por exemplo, em que o posto não pode ficar desocupado em momento algum. E se a empresa pode ser punida por dano moral, caso tente controlar ou limitar o número de vezes que o trabalhador ou trabalhadora vai ao banheiro, considerando, inclusive, as condições de saúde do empregado. A audiência vai ser em agosto, mas o formulário para participar já está no site do TST.
6: São nulos os contratos de empréstimo bancário feitos...

0: feitos por pessoa analfabeta em terminais de autoatendimento, como caixas eletrônicos.
1: Essa conclusão é do Superior Tribunal de Justiça. Fátima Uchoa.
2: A terceira turma do STJ declarou a nulidade de empréstimos contratados por um homem analfabeto e determinou a devolução dos valores descontados da conta dele em razão de contratos e outras despesas, mas compensando com quantias que o banco já havia disponibilizado. Segundo o relator ministro Ricardo Vilas Boas Cueva, a pessoa analfabeta tem plena capacidade para praticar atos da vida civil, mas para a validade de contratos escritos, a lei exige formalidades como a assinatura a rogo, ou seja, com a assinatura de outra pessoa a pedido do analfabeto e na presença de duas testemunhas, a fim de garantir a compreensão e a manifestação da própria vontade do contratante.
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0: Uma boa noite.
1: E até amanhã.
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4: Está no ar o Jornal do Senado.
5: Eu sou Paula Groba.
6: E eu sou Humberto Pinheiro.
5: E estes são os destaques de hoje do Jornal do Senado, que começa agora.
6: Senado aprova projeto que amplia apoio a vítimas de trabalho escravo.
5: Avança projeto que permite internação de adolescentes por até 10 anos.
6: Presidente do BRB presta esclarecimentos no Senado sobre acordo com Banco Master.
5: Boa noite.
6: Boa noite.
5: Senadores da Comissão de Assuntos Econômicos ouviram hoje o presidente do Banco de Brasília, BRB, Nelson Antônio de Souza, e pediram esclarecimentos sobre a negociação com o Banco Master, fechada sem que o balanço de 2025 da instituição adquirida tivesse sido apresentado.
6: Aos senadores, Nelson de Souza defendeu que o BRB tem condições de recuperação. A repórter Marcela Cunha tem mais detalhes.
7: O presidente do BRB, Nelson Antônio de Souza, disse à Comissão de Assuntos Econômicos que o banco precisa de um aporte de 8 bilhões e 800 milhões de reais para enfrentar os efeitos das operações com o Banco Master. O plano prevê um empréstimo do Fundo Garantidor de Créditos ao governo do Distrito Federal e securitização de dívida do GDF. Mas o presidente da CAI, Renan Calheiros, do MDB de Alagoas, questionou a homologação do acordo pelo Supremo Tribunal Federal antes da divulgação do balanço de 2025 do banco.
8: Eu não entendo como é que o Supremo aprova um plano sem que o BRB publique o balanço de 2025. Como se faz um plano? Um plano nas nuvens.
7: Nelson afirmou que não havia decisão judicial impedindo a publicação do balanço, mas explicou que as demonstrações financeiras precisaram ser revisadas a cada novo achado da auditoria independente. Ele disse que o BRB adotou medidas de governança e troca de dirigentes e defendeu que o banco tem condições de recuperação. O senador Isalci Lucas, do PL do Distrito Federal, questionou o risco transferido aos cidadãos do DF, considerando que o GDF é o garantidor da operação.
8: A garantia desse 16% compromete, né, a saúde, a educação, a segurança, porque o Fundo de Participação de Estado e de Município é para isso.
7: As críticas foram reforçadas pela senadora Leila Barros, do PDT do Distrito Federal, que destacou que a conta para salvar o banco representaria mais de R$ 2.200 por habitante do DF.
5: A sanção da lei que aumenta as punições para o exercício ilegal da medicina veterinária teve repercussão no Senado.
6: A nova legislação passa a tratar a prática como crime previsto no Código Penal e tem como objetivo ampliar a proteção dos animais, preservar a saúde pública e fortalecer a segurança sanitária do país. Repórter Henrique Nascimento.
9: Quem atuar como médico veterinário sem autorização legal poderá ser punido com detenção de 6 meses a 2 anos. A medida está prevista na nova lei, que passa a incluir a medicina veterinária entre as profissões protegidas pelo Código Penal contra o exercício ilegal. Ao comentar a sanção da norma, o senador Sérgio Moro, do PL do Paraná, relator da proposta no Senado, disse que a medida vai ajudar no combate à atuação de pessoas sem qualificação profissional.
10: Muitas vezes acabam exercitando legalmente essa profissão, até realizando às vezes cirurgias médicas, veterinárias, com resultados desastrosos. E eu creio que é um avanço importante, tanto para proteger a profissão, como igualmente para proteger, né, os animais, e a gente tem esse grande apreço.
9: O senador Esperidião Amin, do Progressistas de Santa Catarina, destacou a contribuição dos veterinários para que o Brasil avançasse no combate à febre aftosa.
11: E eu celebro a importância do veterinário por registrar o seguinte: o meu estado, quando eu estava no governo, em 99, 2000, conseguiu, graças aos veterinários catarinenses e brasileiros, a condição de primeira unidade política da América Latina livre de aftosa sem vacinação.
9: Antes da mudança, o exercício ilegal da medicina veterinária era tratado apenas como contravenção penal. Agora, a atividade passa a receber o mesmo tratamento previsto para médicos, dentistas e farmacêuticos.
5: O furto ou o roubo de combustíveis poderão receber punições mais severas.
6: A Comissão de Infraestrutura do Senado aprovou um projeto que cria uma modalidade específica para esses crimes, com penas que podem chegar a 10 anos de reclusão. Repórter Márcio Maturana.
12: Furto ou roubo de petróleo, gás natural e outros combustíveis podem ter pena de 4 a 10 anos de reclusão, segundo um projeto aprovado pela Comissão de Infraestrutura. O texto, já aprovado pela Câmara, segue para a Comissão de Segurança Pública, com parecer favorável de Jaime Bagatoli, do PL de Rondônia.
13: Tem que ter punições mais severas para esses tipos de furto, para esses tipos de roubo, para esse tipo de danos que essas pessoas estão causando, prejuízo econômico e prejuízo ambiental.
12: O projeto prevê que a pena vai ser aumentada em um terço se o crime for praticado por duas ou mais pessoas, por ex-empregado e quando houver destruição de algum obstáculo, e em dois terços quando o crime causar paralisação das atividades, incêndio, poluição, lesão corporal grave ou morte.
5: E hoje a legislação brasileira limita a 3 anos o tempo de internação de adolescentes em conflito com a lei, mas esse prazo pode aumentar.
6: A Comissão de Segurança Pública aprovou um projeto que prevê até 10 anos de internação para jovens envolvidos em crimes violentos. Os detalhes na reportagem de Bruno Lourenço.
14: O projeto de lei aumenta de 3 para até 5 anos o tempo máximo de internação de adolescentes infratores. Já para as infrações praticadas com violência, grave ameaça ou equiparadas a crime hediondo, o período de restrição de liberdade pode chegar a 10 anos. O texto aproveitou a iniciativa já aprovada no ano passado do senador Fabiano Contarato, do PT do Espírito Santo. Ele espera que, com a pressão do Senado, essas matérias, enfim, sejam votadas na Câmara dos Deputados.
15: Eu não acho razoável você explicar para uma mãe que teve a filha vítima de estupro, para um rapaz de 17 anos, que após estuprar, matou e ocultou o cadáver, ele vai ficar internado até 3 anos. Não quer dizer nem que ele vai pegar 3 anos.
14: A proposta prevê a audiência de custódia no prazo de 24 horas, também altera atenuantes por idade que diminuem o tempo de prescrição da pena e especifica que o adolescente que atingir a maioridade durante o cumprimento de medida socioeducativa deverá ser transferido para unidade específica e separada dos demais adolescentes e distinta de estabelecimentos prisionais destinados a adultos.
5: O senador Humberto Costa, do PT de Pernambuco, defendeu a decisão do Ministério da Saúde de suspender preventivamente a aplicação da vacina contra a dengue produzida pelo Instituto Butantan após o registro de 2 mortes sob investigação. Médico, ele ressaltou que ainda não há evidências de relação entre os casos e o imunizante.
6: Segundo o senador, a suspensão temporária demonstra cautela das autoridades sanitárias e não representa uma condenação da vacina. Humberto Costa destacou que a vacina passou por todas as etapas de testes clínicos, foi aprovada pela Anvisa e já foi aplicada em mais de 500 mil pessoas.
16: Os estudos demonstraram eficácia geral de 65% contra a doença e eficácia superior a 80% contra os casos mais graves. Esses números são extremamente relevantes diante de uma enfermidade que há décadas desafia a saúde pública brasileira.
5: E o plenário do Senado aprovou uma proposta que estabelece medidas para proteger e acolher trabalhadores resgatados de condições análogas à escravidão.
6: O projeto também altera diversas leis para incluir disposições sobre o combate ao trabalho escravo, a priorização de benefícios sociais para as vítimas e a facilitação do acesso à justiça. Repórter Douglas Castilho.
17: Uma das novidades é a preferência da população vitimada para receber o Bolsa Família. Outra inovação é que, para a fiscalização, será possível entrar no domicílio em que ocorre a possível violação sem mandado judicial, necessitando para isso apenas de autorização do empregador ou do empregado residente no local. O relator do projeto, o senador Paulo Paim, do PT do Rio Grande do Sul, explicou a iniciativa.
18: Prevê proteção efetiva aos trabalhadores e trabalhadoras domésticos resgatados da condição análoga à de escravo, para garantir, por exemplo, a fiscalização do trabalho e a autuação imediata.
17: O texto ainda prevê a concessão de 6 parcelas do seguro-desemprego à pessoa resgatada e o direito ao abrigamento emergencial, bem como a alteração do Código Penal para incluir pessoas em relação de trabalho doméstico como vítimas de lesão corporal no contexto de violência doméstica. O texto vai à sanção presidencial.
6: Com edição de Paula Groba e trabalhos técnicos de João Lira, o Jornal do Senado fica por aqui. Acompanhe agora as notícias da Câmara dos Deputados. Boa noite.
5: Boa noite e até amanhã.
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19: Câmara aprova inserção de doenças crônicas na carteira de identidade.
20: Comissão proíbe a inclusão de ração como supérfluo para fins fiscais.
19: Exigências de infraestrutura para escolas públicas já estão em vigência.
20: Boa noite. Já virou lei a proposta aprovada pela Câmara com exigências de infraestrutura para escolas públicas. Saiba mais na reportagem de José Carlos Oliveira.
21: As comissões da Câmara dos Deputados aprovaram um projeto de lei do Senado com requisitos mínimos obrigatórios para a infraestrutura de escolas da rede pública da educação básica. Entre as exigências estão biblioteca, cozinha, refeitório, banheiro e quadra poliesportiva coberta. As instalações devem ter acessibilidade garantida para pessoas com deficiência. Além disso, as escolas deverão apresentar número adequado de alunos por turma, manejo de resíduos, abastecimento de água tratada e esgotamento sanitário, como destaca a deputada Socorro Neri, do PP do Acre, relatora do texto na Comissão de Educação.
22: Trata de detalhar condições mínimas de infraestrutura para as escolas públicas de educação básica, que deveriam estar universalizadas em todas as unidades escolares, o que, lamentavelmente, ainda não é realidade. De fato, de acordo com o Censo Escolar de 2023, nas escolas municipais de educação infantil, por exemplo, apenas 46,6% contavam com banheiros adequados e 61,7% contavam com recurso de acessibilidade para pessoas com deficiência.
21: Para a deputada, a falta de padrões mínimos é uma realidade inadmissível nas escolas. Socorro Neri citou outros dados do Censo Escolar de 2023, agora relativos à internet e aos laboratórios de ciências.
22: Entre as escolas públicas de ensino fundamental, apenas 69,2% dos estabelecimentos municipais dispunham de internet banda larga. Entre as escolas públicas estaduais de ensino médio, observou-se que nas regiões norte e sul, menos de 80% das unidades escolares contavam com internet banda larga. Entre as escolas públicas estaduais e municipais de ensino fundamental, apenas 10% dispunham de laboratório de ciências. Essa instalação estava disponível apenas em 43,5% das escolas públicas estaduais de ensino médio.
21: O texto inclui as novas exigências de infraestrutura escolar na LDB, a Lei de Diretrizes e Bases da Educação Nacional. A proposta também foi aprovada na Comissão de Constituição e Justiça, onde a deputada Laura Carneiro, do PSD do Rio de Janeiro, ressaltou a busca por um padrão de qualidade na oferta de ensino público no país. Da Rádio Câmara de Brasília, José Carlos Oliveira.
3: Educação.
0: Marcon, do PT do Rio Grande do Sul, destaca o programa Pé de Meia como uma importante política de incentivo à permanência de estudantes de baixa renda no ensino médio. Ele explica que a iniciativa oferece apoio financeiro aos jovens e contribui para reduzir a evasão escolar.
20: Marcon também ressalta as ações do governo federal voltadas ao setor produtivo, como a renegociação de dívidas rurais e a ampliação dos recursos do Plano Safra. Para o deputado, essas medidas fortalecem a atividade agropecuária e estimulam a economia.
0: Paulão, do PT de Alagoas, celebra o lançamento do programa MEC Idiomas, que oferece gratuitamente cursos de inglês e espanhol por meio de plataforma digital. Segundo o deputado, a medida cria novas oportunidades para estudantes e trabalhadores.
20: Paulão também menciona ações voltadas aos entregadores por aplicativo, como a implantação de pontos de apoio com estrutura básica para descanso. Ele defende ainda o avanço da regulamentação do setor, com análise de propostas que ampliam os seus direitos.
0: Raimundo Santos, do PSD do Pará, celebra o Dia Nacional da Música Gospel. Ele ressalta a presença do gênero em diferentes espaços da sociedade, enfatizando sua relevância cultural e religiosa na transmissão de mensagens de fé, esperança e solidariedade.
1: Eleições.
20: Daiane Bittencourt, do União do Ceará, contesta a decisão do TSE que determinou a recontagem de votos para deputado federal nas eleições de 2022, podendo atingir seu mandato. Ela defende que a punição por suposto uso indevido de recursos eleitorais abranja apenas o candidato acusado.
0: Daiane Bittencourt sustenta que o julgamento teve falhas, como a inexistência de ampla defesa e do contraditório. Ela informa que aguarda a análise de pedido cautelar apresentado por seus advogados, enquanto reafirma a disposição de manter a atuação parlamentar.
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1: Comissões.
20: Comissão aprova projeto que proíbe a inclusão de ração animal como bem supérfluo para a cobrança de ICMS. Vamos ouvir mais informações sobre o tema com Luiz Cláudio Canuto.
23: Projeto aprovado pela Comissão de Meio Ambiente da Câmara dos Deputados proíbe que rações para animais de estimação sejam tratadas como supérfluos, algo que, para fins de incidência do ICMS, pode aumentar a tributação. O ICMS é um imposto estadual. O relator da proposta, deputado Célio Studart, do PSD do Ceará, argumenta que ração para animais de estimação deve ser considerada um item essencial para ter uma tributação mais justa e alinhada com o conceito de bem indispensável.
24: Ração é algo caro, é um item caro e não é supérfluo, é um item vital para a vida de animais, especialmente daqueles que cuidam de 10, 20, 30, 40 animais. Então, o que esse projeto fez é reduzir o ICMS, ou seja, menos imposto, incidindo nessas rações para que possa baratear os custos e a gente tem aí, obviamente, mais avanços dentro da pauta animal e, obviamente, mais respeito, zelo e menos animais com fome, porque isso pesa caro no bolso daqueles que protegem os animais.
23: O projeto segue agora para análise nas comissões de finanças e tributação e de Constituição e Justiça. Para virar lei, precisa ser aprovado pela Câmara e pelo Senado. Da Rádio Câmara de Brasília, Luiz Cláudio Canuto.
1: Meio Ambiente.
0: Delegado Matheus Laiola, do União do Paraná, denuncia representantes políticos de Paranaguá que defenderam as rinhas de galo. O parlamentar lembra que a legislação e a jurisprudência dos tribunais brasileiros já classificam essa prática como crime ambiental.
20: Delegado Matheus Laiola informa que o partido instaurou um processo administrativo para expulsar os responsáveis. Segundo o deputado, a defesa das rinhas é incompatível com os princípios do partido e com a proteção ao bem-estar animal.
0: Agricultura. Lucas Edecker, do PSD, comemora o avanço da proposta que trata da securitização das dívidas dos produtores rurais atingidos por estiagens e enchentes no Rio Grande do Sul. Para ele, a medida garante a recuperação da produção e preserva a atividade econômica no campo.
20: Lucas Edecker também frisa que a matéria foi aprovada pela Câmara há quase um ano e ainda aguarda a análise do Senado. Ele acredita que a lentidão do processo legislativo agravou a situação dos produtores, que, segundo ele, seguem com dificuldade para retomar suas atividades.
0: Daniel Trisesiak, do PSDB, cobra uma solução definitiva para os produtores rurais afetados por eventos climáticos no Rio Grande do Sul e defende a securitização das dívidas do setor. Ele afirma que tudo isso é necessário para que os agricultores continuem produzindo.
20: Daniel Trisesiak diz que o governo demora a adotar medidas de apoio ao campo, acrescentando que os produtores buscam instrumentos para a recuperação da sua atividade. Ele ressalta ainda a relevância do agronegócio para a geração de emprego, renda e riqueza no estado gaúcho.
0: Sérgio Turra, do PP do Rio Grande do Sul, cobra a aprovação da matéria que trata da securitização das dívidas dos produtores rurais. Na visão do deputado, a medida é essencial para garantir a continuação da atividade agropecuária após sucessivos eventos climáticos.
20: Sérgio Turra também destaca a importância do agronegócio para a economia nacional. O parlamentar afirma que auxiliar os produtores rurais significa preservar empregos, fortalecer a produção de alimentos e estimular o desenvolvimento do país.
0: Economia. Coronel Assis, do PL de Mato Grosso, aponta risco de desequilíbrio nas contas públicas do país. O deputado critica a política econômica do governo federal e atribui o problema ao aumento dos gastos, ao crescimento da dívida pública e à perda de confiança de investidores.
20: Coronel Assis afirma que os juros elevados sufocam a economia, dificultando o crédito para famílias e empresas. Ele alerta que a trajetória das despesas pode levar a um colapso orçamentário a partir de 2027, caso não haja controle fiscal.
0: Luiz Lima, do Novo, do Rio de Janeiro, aponta risco de agravamento das contas públicas diante de gastos acima da arrecadação, inflação alta e juros elevados. O parlamentar afirma que a situação compromete a capacidade do governo de controlar a dívida pública.
20: Luiz Lima cita a editorial da mídia que alerta para os perigos do crescimento dos gastos públicos e menciona também levantamento recente sobre medidas que reduzem receitas. Ele assinala que decisões eleitoreiras podem transferir para a população o custo do desequilíbrio orçamentário.
0: Márcio Gerri, do PCdoB do Maranhão, cita pesquisas recentes que indicam o fortalecimento político do governo e o enfraquecimento de parte da oposição. O deputado acredita que esses dados são reflexos da participação de lideranças da direita em denúncias sobre o Banco Master.
20: Benedita da Silva, do PT do Rio de Janeiro, apresentou o projeto que estabelece o PIX como infraestrutura estratégica nacional. A deputada salienta que o sistema de pagamentos instantâneos é uma tecnologia brasileira que ampliou o acesso da população a serviços financeiros.
0: De acordo com Benedita da Silva, a proposta busca garantir a gratuidade do sistema, proteger os dados dos usuários e impedir que o PIX seja utilizado em negociações internacionais. Para ela, cabe ao Congresso proteger políticas públicas que fortaleçam a autonomia econômica do país.
20: Helder Salomão, do PT do Espírito Santo, questiona a atuação de parlamentares que viajaram aos Estados Unidos para tratar de temas ligados à economia brasileira. Ele acredita que a articulação ameaça a soberania nacional por envolver debates sobre o PIX e minerais estratégicos.
0: Helder Salomão exalta o PIX como um patrimônio criado por técnicos do Banco Central com impacto direto no desenvolvimento do país. Ele também associa as novas tarifas dos Estados Unidos contra produtos brasileiros às articulações entre deputados da oposição e autoridades norte-americanas.
1: Turismo.
20: Romildo Rocha, do MDB do Maranhão, celebra o reconhecimento internacional da Praia de Atins, nos Lençóis Maranhenses, eleita a melhor praia do Brasil e a sétima melhor do mundo, no ranking Best Beaches in the World 2025.
0: Na visão de Hildo Rocha, o reconhecimento consolida o potencial turístico do estado, que reúne outras atrações naturais como o Rio Preguiças e o Delta das Américas. Ele aproveita para convidar a população a visitar o Maranhão durante o período dos festejos juninos. 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
3: Saúde.
20: Câmara finaliza a votação de projeto que inclui doenças crônicas na nova carteira de identidade. Vamos saber mais na reportagem de Júlia Lopes.
1: Hipertensão, diabetes, asma e obesidade estão entre as doenças crônicas que mais afetam os brasileiros. Atualmente, 52% da população com 18 anos ou mais já recebeu o diagnóstico de pelo menos uma doença crônica. Diante desse cenário, a Comissão de Constituição e Justiça da Câmara dos Deputados aprovou um projeto de

0: lei, que permite incluir, de forma voluntária, informações sobre doenças crônicas na Identificação Civil Nacional, a ICN. A proposta é garantir cuidados especiais no atendimento a essas pessoas. Pelo texto, a inclusão da informação só será feita a pedido do próprio cidadão ou de seu representante legal. Além disso, será necessária a comprovação junto ao órgão estadual competente por meio de um relatório médico com a Classificação Internacional de Doenças, a CID. Para o relator da proposta, deputado Patrus Ananias, do PT de Minas Gerais, o projeto garante que ninguém será obrigado a expor sua condição de saúde, evitando constrangimentos ou qualquer tipo de discriminação. No Brasil e no mundo, as doenças crônicas são consideradas um dos maiores desafios de saúde pública. Elas estão associadas a mortes prematuras, perda de qualidade de vida e também a altos custos para a sociedade e para os sistemas de saúde. Segundo o relator da proposta na Comissão de Saúde, deputado Dr. Francisco, do PT do Piauí, em situações de emergência, a informação sobre uma doença crônica pode fazer toda a diferença no atendimento.
1: Que uma vez identificado no seu documento de identificação civil nacional, possibilita, em alguma situação de urgência e emergência, essa pessoa ser percebida a sua situação e isso facilitar os órgãos de saúde, o local onde possa acontecer algum infortúnio e essa pessoa ter as condições de ser acolhida, ser atendida e direcionada para um atendimento mais rápido.
0: Entre 2010 e 2023, o número global de anos de vida saudável perdidos por incapacidade ou morte causada por doenças crônicas não transmissíveis, aumentou de 1 bilhão e 450 milhões para 1 bilhão e 800 milhões. As principais responsáveis por esse crescimento foram a cardiopatia isquêmica, o acidente vascular cerebral, o AVC, e o diabetes. Já os transtornos depressivos, de ansiedade e o diabetes apresentaram o crescimento mais acelerado no período. O projeto que permite a inclusão voluntária de doenças crônicas na nova carteira de identidade segue agora para análise no Senado. Da Rádio Câmara de Brasília, Júlia Lopes.
2: Direitos Humanos. Vavá do Avante de Minas Gerais relata a realidade de abandono enfrentada pela comunidade autista em regiões vulneráveis do país. O parlamentar denuncia as barreiras burocráticas impostas pelo INSS, que exige laudos médicos especializados para a concessão do BPC.
3: De acordo com Vavá, a demora nas respostas administrativas gera uma crueldade institucional que sobrecarrega as mães solo. O deputado sugere a criação de centros regionalizados de diagnóstico e tratamento e a implementação de uma política nacional de neurodivergência.
2: Segurança Pública. O Tony de Paula presta homenagem aos policiais militares mortos em confrontos nas comunidades do Rio de Janeiro. Na visão do deputado, as atuais ações de combate ao crime organizado são ineficientes e desgastantes para as forças policiais.
3: O Tony de Paula cobra a formulação de políticas baseadas em inteligência e planejamento estratégico. Ele argumenta que o parlamento e as demais autoridades precisam atuar de forma coordenada para proteger a vida dos agentes que estão na linha de frente do combate ao crime.
2: Delegado Paulo Bilin, que do PL de São Paulo defende o endurecimento das medidas de combate ao crime organizado. Além disso, o deputado apoia a classificação de facções criminosas brasileiras como organizações terroristas.
3: Delegado Paulo Bilinski pede que a segurança pública seja tratada como prioridade e cobra ações mais efetivas no enfrentamento à criminalidade. Ele afirma que é necessário ampliar os mecanismos de combate às facções para garantir mais proteção ao povo brasileiro.
2: Justiça. Tadeu Venere, do PT do Paraná, critica o contexto em que a proposta de redução da maioridade penal volta à pauta da Comissão de Constituição e Justiça. Para ele, o debate está sendo impulsionado para desviar a atenção de outros temas em evidência no cenário nacional.
3: Tadeu Venere também questiona a condução do debate público sobre o assunto e afirma que a discussão tem sido utilizada com objetivos políticos. Segundo o deputado, é necessário analisar com cautela as motivações que cercam a retomada da discussão dessa pauta.
2: Dandara, do PT de Minas Gerais, repudia a proposta que reduz a maioridade penal no Brasil. A deputada argumenta que o sistema prisional brasileiro possui altos índices de reincidência e funciona como um espaço de fortalecimento de facções criminosas.
3: Para Dandara, o avanço do país depende da ampliação de oportunidades para a juventude e do fortalecimento de legislações protetivas,

0: como a criminalização da misoginia. Ela afirma que o ódio e o preconceito direcionados contra as mulheres são a raiz do feminicídio.
1: Júlio César Ribeiro, do Republicanos do Distrito Federal, defende o equilíbrio nos debates sobre a violência de gênero. O parlamentar reitera seu compromisso com a proteção das mulheres, mas levanta preocupação com a criação de tipos penais de interpretação subjetiva.
0: Júlio César Ribeiro alerta que conceitos amplos de identidade de gênero trazem insegurança jurídica e colocam em risco garantias constitucionais, como as liberdades de expressão e religiosa. No entendimento dele, divergências filosóficas, biológicas ou religiosas não podem ser criminalizadas.
1: Termina agora o Jornal Câmara dos Deputados, produzido

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1: Olá amigos, 8 horas e 2 minutos, muito boa noite. Estamos iniciando o Noturno desta terça-feira, 9 de junho de 2026. Simples Carinho, de João Donato e Abel Silva, com João Donato, Eluir de Moraes e Arismar do Espírito Santo.

0: Isn't She Lovely, de Stevie Wonder com Gabriel Grossi. Antes, Simples Carinho, de João Donato e Abel Silva, com João Donato, Eluir de Moraes e Arismar do Espírito Santo. Rádio MEC 8 e 13.
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0: Valsa de Eurídice, de Vinícius de Moraes, com Roberto Sion.

0: Samba de l'Amitié, de Idriss Baudrillard com o Idriss Baudrillard Quinteto. Antes, Valsa de Eurídice, de Vinícius de Moraes com Roberto Sion. Rádio MEC 8:20, boa noite.
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0: Choro de Criança, de Mário Seve com o Nó em Pingo d'Água.

0: Antígua, de Tom Jobim com Mário Adnet. Antes, Choro de Criança, de Mário Serve com Nó em Pingo d'Água. Rádio MEC 8:28.
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0: Olhos Negros, de Johnny Alf e Ronaldo Bastos, com Mauro Senise.

0: Samba Triste, de Baden Powell e Billy Blanco com Baden Powell. Antes, Olhos Negros, de Johnny Alf e Ronaldo Bastos com Mauro Senise. Rádio MEC 8:39. Boa noite.
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0: Outono, de Djavan com Nilce Carvalho.

0: Cherokee, de Ray Noble com Barrozinho, antes Outono, Outono, de Djavan com Nilce Carvalho. Rádio MEC, 8h47.
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0: Lamento Sertanejo, de Gilberto Gil e Dominguinhos, com Heraldo do Monte.

0: Exaltação à Mangueira, de Enéas Brites da Silva, Aloísio Augusto da Costa, com Antônio Adolfo. Antes, Lamento Sertanejo, de Gilberto Gil e Dominguinhos, com Heraldo do Monte. E assim encerramos o noturno desta terça-feira, que está de volta amanhã, a partir das 8 da noite. Continue conosco, vem aí o Jazz Livre ao vivo. Até já!
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3: Nove horas.
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